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televisão. E acaba aceitando o homem que tem televisão. Acaba assistindo a visão na televisão. Isso, né?

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0: Parece que vai entrar um vilão no estúdio. Saudade de sentir, estás na Cidade FM, 7 da manhã.
1: Bom dia.
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0: Quinta-feira, 2 de julho de 2026. Eu sou o Artur Simões, comigo Pedro Góias e Joana Miranda. Este é o Acorda.

0: bom dia!
1: Mau dia!
0: Mau dia, o que é que se passa?
1: A minha concorrente favorita do Love Island foi desqualificada, desculpa.
0: Joana, no meio do Mundial, no meio de toda a febre do futebol, essa é a 19ª coisa que.
1: Mas tu não percebes que eu não tenho uma vida amorosa interessante, eu tenho que estar interessada na vida dos outros.
2: Joana, tu contaste uma história ontem, contaste-me há bocado em off a história do que se está a passar e é a vida mais amorosa, mais desinteressante do mundo mesmo. É uma ganda seca. Eles foram todos para uma casa e é tipo, quem sair solteiro perde.
1: Como na vida real.
0: Tivemos alegadamente o jogo do Mundial esta madrugada.
1: Para mim, este foi o jogo do Mundial. Para mim, isto foi mais nerve-wracking. Isto mexeu mais com os meus nervos do que o Congo contra a Bélgica ou o Senegal.
0: Então, o que é que houve no mundo do futebol?
2: O Congo estava a ganhar à Inglaterra e a Inglaterra deu a volta.
0: Pois.
2: Marcaram dois golos, o Harry Kane.
0: Depois,
2: o Senegal estava a ganhar 2-0 à Bélgica e a Bélgica foi lá e empatou em 2 minutos.
0: O que é que se passa? Já o Japão foi a mesma coisa que o Brasil
2: Foi a mesma coisa.
0: Isto parece estar a ser escrito.
2: Pronto, e a Bélgica ganhou e esta noite os Estados Unidos bateram na Bósnia.
0: Bateram.
2: Não, eles jogaram muito já.
1: Os americanos. Então, pronto, posso dizer o que aconteceu do meu lado?
0: Ok.
2: Então, e desse lado da mesa? O que é que se passou?
1: Então é assim: a Jasmine estava com o Kev. O Kev foi para a casita, porque há uma casa e a casita.
0: Consegue explicar-me isso em termos de futebol? Não,
1: desculpa.
2: Bem, okay. Mas há a casa e a casa
1: onde eles estão todos, Love Island, e depois há uma a casinha, pronto, que é fora.
2: É o anexo.
1: Eles foram todos, os rapazes foram todos para essa casinha e apareceram mulheres novas. E também apareceram homens novos na Love Island.
0: Novas. Okay.
1: Sim. Uh-huh. E quem voltasse para a Love Island com uma pessoa, a pessoa que estava cá na Love Island, neste caso a Jazz. Se o Kev voltasse contra a mulher, a Jess estivesse sozinha, era desqualificada e ela foi desqualificada e era a minha favorita. Por favor, procurem aí Jasmine Muller no Instagram. E eu pareço um louco.
2: Porquê que ela não ficou com outro homem?
1: Porquê
2: que ela não ficou com outro homem?
1: Porque ela queria ficar fiel ao Kev. Ela queria ser fiel ao
0: Pedro,
1: Kev.
0: Por favor, não mordas o isco.
2: Não.
1: Ela queria
2: não
1: ser fiel. E ele disse: ah, mas nós estamos aqui todos para fazer conexões. E ela disse: sim, mas eu estava à tua espera. Sorry.
2: Chorou.
1: E ela.
2: Claro que chorou.
1: Não, eu fiquei só um bocado nervosa. Agora a contar-vos, porque agora estava a ver os highlights no TikTok.
0: Opa.
1: E vê-se em HD e ela estava mesmo super triste. E eu odeio ver uma baddie a chorar. Mas sabes o que é que eu sinto também?
0: O quê?
1: Que ele, e isto acontece imenso, quando uma mulher tem muita confiança, depois há um homem que está com ela e lhe quer tirar a confiança de propósito para ela amochar. Então o que é que faz? Normalmente trai a mulher.
0: Eu não sei se é assim tão profundo.
2: Acho que é só um reality show.
0: Nova mulher, sim. Acorda. Nova mulher na ilha.
1: Não, mas há homens que gostam de humildificar uma mulher confiante. Muitas vezes é
2: prémio.
1: Com ciúmes e com. Não há prémio!
0: Não há prémio!
2: Que é o jogo! Oh meu Deus!

0: Hunterx Golden, estás na Cidade FM. Bom dia, este é o Acorda, Surto Simões, comigo Pedro Góis e Joana Miranda. O que é que se passa,
1: agora,
0: Joana?
1: Agora que vocês já viram os clipes que eu vos mostrei dos melhores momentos de ontem à noite.
0: Isto não vai ser uma emissão Love Island.
1: Dos melhores momentos de ontem à noite. Ah, o Pedro estava ali investido.
2: Arthur, tu estavas aqui.
1: O Arthur também. Não. O Arthur, com a última barra da Jasmine a dizer respect, don't even use that word.
2: O Arthur disse baddie e eu disse isto está muito bem gravado.
0: Sim. Uma excelente
1: está
0: qualidade de edição.
1: Os pais quando mostramos uma música nova, eles. A batida é gira.
0: Oh, sou assim, gosto. Então isto é que é
1: rap.
0: Falámos dos jogos de ontem. Falámos de Love Island e da Jasmine e de não
1: e
0: sei o que mais. Não falámos do nosso jogo. Hoje há jogo. Hoje é dia.
2: Hoje é dia de jogo.
3: Tecnicamente amanhã, porque é a partir da meia-noite.
1: É hoje.
0: À meia-noite, sim. E eu pergunto:
1: amanhã é sexta?
2: Amanhã é sexta, sim.
1: Vamos ficar todos panados.
2: Não.
0: Acho que, quer dizer, depende como o jogo correr também.
2: Okay. Sim, o jogo pode durar até às 2:30 da manhã.
0: É verdade.
1: Ainda por cima, pois.
0: Para já pergunto: tu que estás a ouvir, onde é que vais ver o jogo? Se vais sequer ver o jogo. E vocês, Pedro?
2: Eu vou ver o jogo no mercado com os meus amigos. Vamos à praia, depois vamos jantar todos e vamos ver o jogo.
0: No mercado?
2: No mercado de Cascais.
0: No mercado de Cascais. Abrem o mercado e toda
2: aquilo,
0: a gente pode.
2: Aquilo é só um espaço, é literalmente um quadrado vazio e eles metem uma tela gigante.
0: Ah, o mercado.
2: Literalmente isso. E as pessoas vêm sentadas e é bacana porque estás como se estivesses no sofá da tua casa e eu prefiro assim até.
0: Mas ficam sentadas, a malta fica sentada porque ela está a atacar todo o gás e.
2: Não, imagina, quando estamos quase a chegar à baliza, o pessoal levanta-se e começa
1: a gritar.
2: E a partir dos 75 o pessoal está de pé, mas no, o resto do jogo está tudo sentado, é fixe.
1: Eu vou ver na cama.
0: É, não é?
1: Sim.
0: Acho que vai ser assim um sofá-cama, assim deitadinho, tranquilo. A torcer para Portugal.
1: A adormecer.
0: E depois a acordar quando os vizinhos inevitavelmente berrarem gol. Quando nós marcarmos, porque vamos ganhar por Portugal, por Croácia, porque Mundial, não é?
2: Sim.
1: Croácia
2: Portugal
1: é difícil.
2: Tem sempre ganhar.
0: Não é uma vitória garantida. Não há vitórias garantidas neste Mundial.
2: É verdade.
0: Aparentemente. Olha, não vou agoirar. Vai correr bem.
2: É para nos divertirmos.
1: Olha, que se divirtam as duas equipas.
2: É isso, a jogar.
0: O que importa é participar. Claro que sim. Última dança. Será que vai ser? Chico da Tina, que agora, só se quiseres. Come!

0: Portugal-Croácia. A partir da meia-noite. Onde é que vais ver o jogo? 911-911-911. WhatsApp da Cidade FM. Joana, só uma coisa. Eu e tu, que pronto, ao contrário do Pedro, tentamos pelo menos salvaguardar um bocadinho da nossa sanidade e dormir alguma coisa. Vale a pena dormir, meter o espectador para a meia-noite, acordar e ver o jogo? Ou é tu de seguida assumir e Deus no comando?
1: Eu se fizesse, fazia isso.
2: Tu não és uma
0: tu não participas nesta conversa,
2: Pedro, ouvir. Nós vamos desregular os nossos sonhos todos e é aí que reside o problema. Não é em dormir poucas horas, é em ter os sonhos desregulados.
0: Ok. Então
2: portanto,
0: é só
2: mais vale ver, ficar acordado, ver, ir dormir, dormir um bocado menos e depois no dia a seguir compensar as horas.
0: Ok. Cara, bem que temos um fim de semana pela frente. E tu, onde é que vais ver o jogo? 911-911-908, WhatsApp da Cidade FM. Bom dia, Cidade FM, eu vou ver o jogo em França, Lille. É a Ana, que diz, sendo aqui uma hora a mais do que em Portugal, o jogo começa à 1 da manhã. E claro, vou ver mesmo se trabalha às 8. Bom dia para vocês, vamos lá, campeões.
3: Aí à 1 da manhã.
2: Ah pá, só que eu sinto que não há energia nenhuma a ver o jogo. Estás tipo, golo.
0: Não, acho que se pode berrar golo hoje. Acho que hoje não há a lei do ruído, não
1: podes.
0: É?
1: Não. A partir dos 16 aves já não há.
0: Ok. Yeah. Bom dia, Cidade FM, boa quinta-feira. Boa quinta-feira para ti, Miguel. Aires, os dois jogos anteriores fui ver no Terreiro do Paço. Hoje não consigo ver. Claro. Amanhã tenho de acordar às 2:30 da manhã. Homem!
1: Ia bem.
0: Cheira-me direta.
1: Às 2:30 vezes o jogo vais direta.
0: Não, ia, é isso. Porque os teus colegas também vão.
2: Não digam às pessoas para fazer direta.
0: Não, não falo.
2: Mas é uma tortura.
0: Ainda por cima é o Aires dos aviões. Yeah. O Aires trabalha com aviões. Não convém.
1: Sim.
0: Se eu estivesse no aeroporto e o homenzinho controla os aviões me dissesse que esteve a ver a seleção até às 2 da manhã, eu ia ficar preocupado, se calhar. Olá, Rui.
4: Bom dia, gangue da JET.
1: Yeah. Como é que é?
4: Bom dia, Cidade FM.
0: Rui.
4: Catoeiro, Rui dos Oliveiros.
0: Qual é a ideia?
4: Pedro Simões, Júnior Miranda e Pedro Goias. Catoeiro, Rui dos Oliveiros, da artista de Lisboa, para fechar uma ótima emissão.
0: Qual é a dica?
4: Bora.
0: Qual é a...
4: Falando bora, onde é que é o Vini? Já não ouço
1: é verdade.
4: Há uns bons tempos. Boa emissão, miúdos.
0: O Rui ignorou completamente a nossa pergunta.
1: Pois foi.
0: Completamente.
1: Ele faz o que quiser.
0: Ele manda áudio e vai à sua vida, não é? Olha, Rui, tenhas um dia espetacular.

0: C'est la vie. Rich Campbell, estás na Cidade FM. Bom dia. Eu sou Artur Simões, comigo Pedro Góias e Joana Miranda. Este é o Acorda. E hoje é dia de jogo. 911-911-908. É o WhatsApp da Cidade FM. Eu quero saber onde é que vais ver o jogo. Qual é a tua situação? Qual é a tua agenda?
1: Eu não consigo fazer este programa.
0: O que é que se passa, Joana?
1: Tipo, o Pedro tem mesmo que tirar. O Pedro tem que tirar este chapéu, eu não consigo. Ele está-me a irritar.
0: Qual chapéu podes descrever?
1: O Pedro está com um chapéu metálico, um chapéu metalizado, cor de laranja, gigante.
0: Certo.
1: E a parte de dentro é um arco-íris.
2: É Panamá o nome disto, não é?
0: É um Panamá.
1: É um bucket hat. E está-me a irritar. Eu estou em níveis de cortisol neste momento que não são saudáveis.
0: Um ser humano devia sentir às 7 da manhã.
1: Tipo, apetece mais... mesmo. Se quiserem ver, podem ir ao Instagram. Eu pus lá um vídeo. Se quiserem juntar-se comigo e espancar o Pedro, a sério, eu não consigo mais.
2: Olhem, eu vi o vídeo. Isto é, de facto, a coisa mais irritante do mundo.
0: Pedro, tu pareces uma mascote idealizada.
1: Estás-me irritado tanto.
0: Um grupo de velhos, sabes? Numa empresa.
1: É.
0: Olha, sabem que
1: eles
0: curtem um chapéu fixe. Ok,
2: é isso que ia animar
1: sol.
2: A malta.
1: Não, é que agora meteste uns óculos de sol para me irritar ainda mais.
0: Ok.
1: Bom dia, gay. Te irritar também, desculpa.
0: Um Espanha pausa para levar o cão à rua e depois Portugal em casa. Eu preciso, Marta, que...
1: Aprendes a escrever.
0: Não, Joana.
1: Estou a brincar.
0: Joana, não sejas assim.
1: Foi à pressa, foi à pressa.
0: Marta, muito obrigado pela tua mensagem.
2: É porque ela vai ver a Espanha com a Áustria às 8.
0: Ok. Yeah. E depois levar o cãozinho.
2: Foi pausinha depois... para levar o cão, comer um bocadinho e depois tal, pessoal. Yeah.
0: Sim, senhora, maravilha. Bom dia. Eu também não vou ver o jogo porque andar o dia todo a conduzir com sono é perigoso. Mas estou com a Joana. É preferível ver direto do que fazer uma cesta antes.
1: Eu também
0: não,
1: acho.
0: Não, é válido. É mais responsável,
1: Eu também acho. Foi o que eu disse.
0: Bom dia. Eu vou ver o jogo à 1 da manhã de Paris. Força, Portugal.
1: Paris.
0: Bora.
2: Oi, não digas isso muito alto aí fora. Pelas ruas.
0: Porquê?
2: É, não é muito fixe. Portugal e França pegam-se muito.
0: Ah, ok, justo. Bom dia, ainda 7. Como estão? Eu não vou ver. Tenho de levantar às 3 da manhã. Mas assim que acordar, vou ver quantos. Por quantos golos ganhámos. Bom dia, boa quinta-feira. Beijinhos, Kátia.
2: Olha, gostei.
0: Kátia, coragem.
2: Boa motivação.
0: Bom dia, alegria. Já se ganhou o dia. Vocês são maravilhosos. A aguardar pelo jogo. Obrigado, Andréia.
2: André. Epá, eu não quero mesmo que vá a penaltis, eu detesto penaltis, aquilo vai ser mesmo uma ganda seca.
0: Mas vai a penaltis, não vai?
2: Yeah, vai a penaltis,
0: vai a penaltis. Yeah,
2: claro que vai. É que 90 minutos, se fosse logo a penaltis, eu ainda ficava contente. Mas 90 minutos e depois ainda vão jogar mais 30 e depois ainda vão a penaltis. É tipo, epá, marquem-me para outro
0: passem
2: jogo.
0: Lá. Yeah, yeah. Pensem em quem está a ver em Portugal, não é?
2: É passem isso.
0: Arruma. Jojo, bom dia.
3: Ora, bom dia, maltinha. Bem, Arthur,
0: meu caro.
3: Já está naquela boa hora. Daniel Mars e a malta, cá está toda a gente já à espera dela. Daquela musicazinha que tu já sabes, não é?
2: Ah, pois.
3: Epá, e viva Portugal, porque isto hoje vai ser a bomba à caraças. Vamos mesmo arrebentar com a Croácia. Nem tem hipótese nenhuma hoje. Bora, bora!
0: É, sabes mais? Eu ponho a garimpa. Agora, aquela música que toda a gente sabe, que eu sei que ele sabe, que toda a gente sabe que eu vou tocar porque ele sabe que eu sei que ele sabe. É
2: vais tocar agora?
0: Será que é esta?
2: Ah, não, eu acho que ele estava a falar do...
1: Swim.
2: Não. Eu acho que estava a falar da nova música, de Bam Bam.
1: Ah,
0: não, eu estou a falar desta.
2: Mas esta aqui é a grande ação.

0: Ok. Fui entretanto informado de que não era esta a música de, à qual o ouvinte se referia. Não,
1: mas ainda bem que passou. Bam,
0: não é a Jamaican. Olha, eu posso dizer que há mais malta a pedir a Jamaican. Vai passar, ok? Vai passar? Vai passar. Eu não posso dizer entretanto, mas vai passar. Ok, podes ficar desse lado. Daqui a pouco, Magazine com o Ruben Mateus.
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0: Envolver. Anitta, estás na Cidade FM, bom dia. Este é o Acorde, eu sou Artur Simões, comigo Pedro Góia, Joana Miranda e agora Ruben Mateus com Magazine. Olá, Ruben.
1: Bom dia.
0: Bom dia.
1: Magazine. E o calor que já se sente a esta hora?
0: Ah, é aquele bafo matinal das quase 7h50 da manhã.
1: Sim,
0: como é que é?
1: Sim, só vai à praia, manda um mergulho. Sim, a fazer um treininho,
0: então
1: tá à praia às 9 e tal. Claro. Depois vai às bitcoins e claro. Não acontece só nas novelas em Itália.

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1: A Inglaterra, que derrotou a República Democrática do Congo por 2-1, e os Estados Unidos, então, que venceram a Bósnia por 2-0. Em campo, e já te falei disto no início, já está a onda de calor que nos fará companhia nos próximos dias. Hoje os distritos de Lisboa, Setúbal, Santarém, Porto Alegre, Évora e Beja estão sob aviso vermelho, aliás, a pessoa está tão habituada a dizer amarelo que sai o amarelo, mas não é vermelho da meteorologia. As máximas vão ultrapassar os 40 graus e não há cá alívios durante a noite, com as temperaturas acima dos 20. É aguentar nos próximos dias, que isto ainda vai demorar um bocadinho. Como se diz em francês, o petit peu.
2: Eu tenho saudades do Rubén da chuva, ok? Confesso.
1: Tens,
2: é isso. O Rubén Matheus da chuva, já.
1: Quando, não tens, quando não tens algo, é que valorizas esse algo.
2: Pois, está bem. Está bem, vai,
1: percebes agora?
2: Não,
1: agora tens saudades minhas quando eu falava da chuva. Quando não tens, é que tens saudades.
2: Olha, já passaram.
1: É que revelas
2: já
1: essas saudades.
2: Obrigado, já passaram as saudades. Rubén,
1: qualquer dia falo de chuva.
2: E até já.
1: Até já.
2: Até já. Daqui a pouco, vizinhos em Pôr do Sol, também Bárbara Tinoco com chamada não atendida.
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0: 25 de Abril, Lono Johnny com o Plutónio, estás na Cidade FM, bom dia! Este é o Acorda, eu sou Arturo Simões, comigo Pedro Góias e Joana Miranda. Olá Cidade FM, sou motorista de transportes públicos, vou entrar às 4h45 da manhã.
1: Jesus!
0: Lamentavelmente não vou poder ver o jogo, pois não faço direta. Fazes bem, já, fazes bem.
2: Ainda bem, tens muitas vidas nas mãos.
0: Já, mas acredito na nossa vitória, no tempo e no tempo regulamentar. Atiro para 4-1, força Portugal!
1: Aí, é bem,
0: beijinhos,
1: calma.
0: Acima deles.
2: 5-0. Não, como é que era?
0: 15-0.
1: 15-0.
0: Luís Ribeiro, bom dia. Ganho das 7, eu acordo às 4h30 da manhã, horário da Alemanha. Acho que vou dormir assim que chegar a casa hoje, acordar à 1 para ver o jogo. E depois logo se vê. É esta a atitude, não é?
1: Yeah.
0: Boa emissão,
1: é
0: sempre acompanhar-vos.
2: Sempre que me dizem essas horas a que acordam, eu dá-me uma pontada na cabeça.
0: De quê? De te relacionares?
2: De trauma,
0: É, não é?
2: Que horror.
1: Yeah, 3h30, 4h30, é tipo uou.
2: Força nessa vida.
1: É hora de ir para o aeroporto mesmo. 3h30, 4h30. É tipo uou.
0: Temos uma pergunta relacionada. Davi.
3: Queridos, vou ver o jogo no quartel juntamente com os meus camaradas.
2: No quartel?
3: Mas eu tenho aqui uma questão mais importante, que é, vocês acordam mesmo com essa boa disposição toda, ou vocês só têm essa boa disposição, tipo, na força da raiva?
1: Na força da raiva.
2: Raiva é o motor da minha vida no geral.
0: Sem dúvida. É assim, acordar, ninguém acorda às 4h45 ou às 5h ou às 5h15 com esta alegria, esta cor na vida, não é?
1: Sim.
0: Yeah. Ó Pedro, opa, não venhas com.
1: Imagina, não acordo triste. Acordo é feliz.
0: Tu és a mascote de um leite com chocolate.
1: Yeah, sim,
0: eu já percebi.
1: Eu acordo sempre ainda por cima com larica. Estou sempre. E vou comer cereais. Logo.
2: É a primeira coisa que eu penso. O teu pequeno almoço foi uma tábua de chocolate no outro dia e um copo de leite.
0: Ah, ok. Okay.
2: Tipo, tu és a.
1: Não, mas estou com o soninho, né?
2: Tu és a imagem de marca de uma bebida gaseificada para jovens.
0: Radical.
2: Não é? Sim, radical, com um skate debaixo do braço. Eu e o Arthur somos um bocado mais resmungões, acordamos mal, chegamos aqui, mas eu acho que nós somos tão amigos de verdade.
1: Mas vocês vêm zero resmungões.
0: Ah, não, sim. Não. Eu chego, a Joana aparece, é logo. Ah, Joana, ok. E depois aparece a malta, não sei o quê, e a vida começa a ser boa. Yeah. Lá para as 6h30 já estamos ok, mas às 5.
1: Às 5 não tens de estar bem.
0: Ninguém tem. Mas já.
2: Sabes que a minha mãe continua a ligar-me todos os dias, não é?
0: Ah, que amor! Você é tão querido. Olivia Rodrigo, Stupid Song, vamos a isso.

0: Malta, alguém me sabe dizer se aquilo da McDonald's é verdade ou é boato?
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FM, cá está! Hugo! Bom dia com a Cidade FM, quinta-feira está oficialmente inaugurada. Começa agora, ok? Não tens de quê? Para já, o som DJ Telequamp, alguém, álcool e prazer. E a festa continua. Já a seguir, Chico da Tina, Sou Grande no Amor. Que sequência, é só se quiseres. Vamos a isso!

0: O grande amor que te atina, estás na Cidade FM. Bom dia, este é o Acorda. Eu sou Arthur Simões, comigo Pedro Góias e Joana Miranda.
1: Uhum.
0: Este Mundial já fez nascer muitas estrelas, muitos nomes. Vozinha, por exemplo.
2: Yes.
0: Vai chegar daqui a pouco. Outras lendas. Para mim, há lendas também nos árbitros. Malta, o nível de inglês de alguns árbitros deste Mundial é pedrástico.
3: É okay? Pedrástico.
0: A nível de Pedro,
3: é
0: eu estou a amar. No Bélgica-Senegal, aconteceu isto.
4: Number 8, white, will play the ball. And the number 8, in green, kicks the foot of the attacker. The final decision is penalty.
0: Jesus, o mal perguntaram, olha, falas inglês? Ele disse, yes, yes, very, very English, me, yes. Ou nem sequer perguntaram, olha, queres apitar o Mundial? Dá-lhe.
1: Mas eu percebi tudo.
0: Não, sim,
3: já
0: agora.
1: Deu um pontapé no pé do ataque.
0: Sim. Exato, agora eu desafio-te a perceber esta. Creio que foi México, África do Sul, foi uma das primeiras.
5: Attacker number 11, commissário for play. Start directly the face. Decision. Direct
1: free kick,
5: red card.
0: Só sabes que é para ir para casa, é a única coisa que tu percebes aqui.
3: Parece que eu estou no Erasmus Corner e um amigo meu está com uma rapariga tipo, da República Checa e ele foi à casa de banho, agora tenho que fazer conversa com ela. Eu estou tipo, so my friend is.
1: You know,
3: it's a good guy and. Here in Portugal we like bitch.
0: Yes. Já, essa aí ia cair muito bem, Pedro. Essa última.
1: I like to kiss on the beach, não é?
3: já ia de novo.
0: Direto. A minha favorita até agora, e atenção, este nem é um inglês mau. Aliás, muito pelo contrário. Isto é teatralidade.
1: Okay.
0: E vocês têm certeza que já estão a par desta também? O senhor do After Review.
6: After Review!
0: Yeah.
6: Number 10, far away, cover his mouth.
0: Decision, red card. Pá.
1: Não, ele parecia que estava nos gladiadores.
0: Ele estava
1: a pôr o polegar para baixo para um gladiador morrer com um crocodilo.
0: Sim, sim, sim. É o ponto em que já fizeram remix, obviamente.
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1: Olha, isto numa noite de...
3: Bate-way.
0: Pá, incrível, não é?
1: Yeah. Yeah,
0: isto de uma noite bate muito, não é?
1: Uma noite de looks,
0: bate. Yeah. Sabes o que é que também bate?
3: Estava a sentir a aura já há 3 músicas atrás. Já estava a sentir que vinha aí.
1: Eu nunca sinto.
0: Joana, abraça o Rayo.
1: Eu já abracei, eu tenho o Rayo instalado.
0: Okay. 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Adaptadas a estados de espírito. De certeza que há lá uma do Mundial. Há de haver.
3: Já deve haver.
0: Certeza absoluta que há. 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Vamos à música!
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0: Acho que a Joana não...
1: Já me passou.
0: Yes!
3: Oh, eu ainda adoro.
0: BTS!
1: Só gosto... Espera, a parte que vem a seguir
0: eu
1: gosto.
0: Swim? Qual é esta?

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2: Sequência feiticeira, Pedro Sampaio, estás na Cidade FM, bom dia com a corda. Eu sou o Arturo Simões, comigo Pedro Góes e Joana Miranda. Bom dia, cidade. Francisco, eu vou ver o jogo no trabalho com dois colegas. Vamos assar uma carne e fazer a festa. Excelente plano.
3: Carnucha.
4: Tão bom.
2: O que é um excelente plano também? Quer dizer, talvez não. Para um encontro romântico. Se calhar já viram o casal que escalou.
3: Sim.
2: Yeah. Ilegalmente, gosto como está aqui apontado na notícia, pois eu calculava que sim. A antena do Empire State Building em Nova York.
3: Grande cena.
2: 443 metros de altura.
4: Oh, Jesus!
3: Yeah. Ele pediu em casamento.
2: Durante a escalada, sim, um homem ajoelhou-se, pediu a mulher em casamento, a dupla beijou-se, abraçou-se após o pedido. Há todo um vídeo bonito, não é?
3: Pá, esse vídeo está tão pausado e depois eles têm uma bandeira gigante.
2: Incrível.
4: Parece uma cena tipo do Spider-Man.
3: Piratas! Yeah. Pá, piratas do ar mesmo.
2: A bandeira tem a mensagem: quando o poder do amor vencer o amor pelo poder, o mundo conhecerá a paz.
3: Eles são incríveis.
2: É Tumblr. São incríveis.
4: Yeah.
2: Tu olhas para aquele casal e faz todo o sentido.
4: Sim.
2: Até
4: porque duas pessoas querem escalar.
2: Qual era o nosso ângulo?
3: Tu nunca convencerias uma pessoa a fazer isto contigo. Tem que ser uma pessoa que já está convencida antes de ter
2: já
3: conhecido.
2: Seja maluca de nascença.
3: Yeah. E é por isso que eu acho que eles vão ficar juntos para sempre. Acho que vão ter bebês lindos.
4: É que é impossível. Imagina, eles os dois gostam muito de escalar. Tipo, escalar prédios, não é? Uhum. É escalar muros.
3: Sim. Não é escalar.
4: Se eles por acaso terminam, é mesmo impossível encontrarem alguém.
2: Yeah. Yeah,
4: tipo, alguém com este mesmo gosto de escalar prédios.
3: É um nicho.
4: Isto é completamente um nicho. É impossível.
3: Eles têm que ficar juntos para sempre.
4: Sim, é um mercado
3: para
4: explorar.
3: Imagina. Como é que ela vai refazer a vida dela a contar a um novo tipo, um novo homem com quem ela está a ir a um date? O meu ex-noivo pediu-me em casamento na parte de cima do Empire State Building.
4: No último andar?
3: Não, nós escalámos juntos e fomos para a antena.
4: Depois metemos uma bandeira, sim. Ele foi super querido.
3: Toda a gente filmou.
4: Depois descemos, fomos presos.
3: Ele tem um documentário na Netflix também.
4: Yeah, foi muito fixe.
3: Yeah. Mas pronto, a vida continua, não é?
4: Yeah. Temos que saber aceitar. E tu, o que gostas de fazer? Sim. Ah, eu gosto de cinema.
3: Okay. Eu gosto de. Yeah. Okay.
2: Isso é arriscado. Sim.
4: Sim, parece-me arriscado.
2: Imagina, até para o namorado da amiga dela.
4: Coitado.
2: Estão para ganhar um date. Sei lá, olha, bora, se calhar vamos ao parque, vamos, não sei, comer alguma coisa. Ah, é? É? Ok. Eles foram escalar o Empire State Building.
4: Pois.
2: Ok.
4: Vê-se desmeras.
3: Tipo, mundialmente ficaram conhecidos por serem o casal das alturas.
4: É que eles agora estabeleceram uma nova bitola para o amor, não é?
3: Yeah.
4: Tipo, todos os pedidos são meio tipo.
2: Sim, tá, se não envolve invasão de propriedade, não contes comigo, não é?
4: Sim.
2: Pronto. A bitola está alta, rapazes. A fasquia nunca esteve tão elevada. Está a 443 metros de altura.
4: Meu Deus, é surreal.
2: E sim, obviamente, a Netflix já fez um documentário sobre o casal. Porque claro que fez.
4: Claro.
2: Chama-se Skywalkers, A Love Story.
3: Eu adoro-os.
2: Foram metidos. Sem resistência. Não houve feridos. Escalaram. Voltaram ao chão.
4: É que eles saíram de casa nessa manhã já saber, tipo, nós vamos perfeitamente ser presos, nós vamos, obviamente, meter uma bandeira em cima de um prédio e depois ir para a cadeia. Está tudo bem.
2: Está tudo bem.
4: Grandes gajos.
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0: Ordinary, Alex Warren, estás na Cidade FM. Bom dia, este é o Acorde. Eu sou Arthur Simões, comigo Pedro Góia, Joana Miranda e agora Ruben Mateus com a Magazine. Bom dia, Ruben.
1: Bom dia, bom dia. Como é que está? Hoje é que dia quinta-feira.
0: Quinta?
1: Chega à quinta, nunca sei que dia é que estamos.
0: Mas é jornalista, tens de estar a par dos dias e dos acontecimentos e de vocês.
2: Os dias coisas. São factos.
0: Sim, é factual.
1: Não,
0: jornalisticamente.
1: Não, necessariamente. Não,
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1: Hora péssima para quem trabalha de manhã. Não se faz. Jogam Portugal e Croácia, 16avos de final do Mundial. A partida acontece em Toronto, no Canadá, onde se espera o apoio da comunidade Tuga. Portuguesa.
2: Da comunidade Tuga. Bem, imagina ensinar o Arnaldo a usar um iPhone. Não há clique. Tem de carregar para abrir. Sim. Não, isto não foi uma mensagem do seu filho que está sem telemóvel. Não, por favor, não envie 500 milhões. Ok, pronto, já perdemos o
1: não. Não entrei na internet nisso que diz navegação anónima.
2: Não. Tudo bem, muito obrigado.
1: Até já.
2: Daqui a pouco, vizinhos, em casar para esquecer também. Chico da Tina, Vícios. Música de Tugas. 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

0: Jet Ski, Pedro Sampaio, estás na Cidade FM, bom dia. Este é o Acorda, eu sou o Artur Simões, comigo Pedro Góias e Joana Miranda. E olha, não sei quanto a ti, mas Pedro, mete-me a mão na testa, só a ver. Senta aí.
1: Estás a ferver, já.
0: Já é. É a febre do futebol, malta. E eu estou a passar mal. Pedro, que jogos é que temos pela frente?
2: Então, vamos ter hoje o Espanha-Áustria. Depois vamos ter o nosso Portugalinho a jogar contra a Croácia. Depois do nosso Portugal vamos ter a Suíça que vai jogar contra a Argélia.
0: Atenção, também. Estou a confiar no que dizes. Isto é tudo cabeça, não é?
2: É tudo real. Depois vamos ter o clássico Austrália-Egipto, Argentina-Cabo Verde.
0: Clássico.
2: E depois já vão ser jogos que já vão ser no sábado.
0: Ok.
2: Que vai nosso ser objetivo, o Colômbia-Gana, é o último dos
3: jogos. Se não ganharmos este, vamos embora?
2: Vamos embora,
0: para casa.
2: Eles voltam aqui para o nosso calorzinho.
0: Portanto, é importante ganhar.
2: Yeah.
0: Ora bem, o objetivo do Mundial, supostamente, em teoria, é unir os países, não é?
2: Yeah.
0: Isso tem sido demonstrado. Eu nem vou ser cínico e tóxico. Não, tem sido lindo assistir a tudo o que tem acontecido nesta competição. Como tal, hoje vai haver uma espécie de Super Mundialingo. Nós conseguimos contactar alguns locutores pelo mundo fora, de países cujas seleções vão jogar. Até os desafiámos a dizer algo bonito sobre o seu adversário. Agora, eu não sei bem quem é que respondeu, porque isto é um tiro no escuro, não é? Estamos a lidar com outros fusos horários.
2: É complicado.
0: Com outras agendas, mas sei que temos respostas. Sei que as vamos ouvir daqui a pouco. E sei que o produtor Salvador preparou até uns textos em outras línguas para nós lermos no ar. Correto, Salvador?
4: Correto.
0: Agora, foste amigo, vamos ler, sei lá, textos em inglês, por exemplo.
4: Não,
0: tu não costumas ser amigo.
3: Não, vai ser um ratinho matreiro.
0: É. Mas, por exemplo,
4: já vão descobrir.
0: Ah, é? Ah, vais fazer. Ok.
2: Ah, ok, vamos descobrir.
4: Posso dar Egito.
0: Egito, ok. Fixe. Parece-me fantástico. Vamos também, mas a partir das 10, entrar em contacto com o locutor de Cabo Verde.
2: Aí é que nice.
0: E vai ser mágico. Eu estou muito, muito entusiasmado. Fica desse lado. Só se quiseres, nós somos uma rádio muito casual aqui. Deixo contigo. É a febre do futebol, meu caro. Tim Peters, Zara Larsson, Stateside, toca já a seguir. Para já, Plutónio, Interstellar, toca aqui agora.

0: Dani! Rabai All, estás na Cidade FM, bom dia, este é o Acorda. Eu sou o Torço Mães, comigo Pedro Góias e Joana Miranda. Em modo mundial. Ora bem, contactámos locutores e personalidades de todo o mundo, de países que ainda estão ainda estão a jogar no Mundial. E conseguimos obter algumas respostas. Eu adorava ter conseguido uma do Egito, mas produtor Salvador, silêncio, não é? Estamos no vácuo, egipciamente falando. Está tudo bem?
1: Egipciamente falando.
0: Chegámos longe. Temos mensagem de Diego Camargo.
2: Ganda nome.
0: Da Colômbia. E atenção, ainda não ouvi as mensagens. Vocês também não.
2: Eu também não.
0: Ok, vamos. Eu não sei sequer em que língua é que ele está a enviar mensagem, mas vamos ouvir. Olá.
3: Olá, Portugal. Soy Diego Camargo, comediante, stand-up comedian de Colombia. Y antes del partido Colombia-Ghana, quiero mandar un abrazo gigante a todos los amigos de Ghana, a todos los que hacen parte del país que es el rey guerrero de África, porque estoy seguro de que vamos a dar un partido digno de ver para todo el mundo. Que gane el mejor, o sea, Colombia. Y a ustedes, Portugal... Ahí le regalamos un golecito de fuera de lugar. Nos vemos muy pronto. Abrazo gigante.
2: Siento llorar.
0: Está lindo.
2: Yeah. Fogo.
0: Está lindo.
4: Mas é que ainda cima a voz dele parece do Mufasa.
0: Não, absolutamente.
4: Ele é o pai do Simba.
0: Oh,
4: Pedro, está a dizer.
2: Isto arrepiou-me bem. Estamos
0: lindo.
2: Somos hoje do mundo a falar connosco, meu.
0: Como é que é possível? Para a mensagem do fim.
4: Eu quero chorar também.
2: Desculpa.
0: Não, não é para mim, eu não vou chorar. Que lindo.
2: Opa, que cena.
0: A palavra Ghana já agora significa historicamente rei guerreiro ou chefe de guerra.
2: Sim.
0: É stand-up comedian, sim senhora.
4: Que idade é que ele tem, sabem?
2: Não, não.
0: Ah, uau. Ok.
4: Bem, mas é que ele tem uma fusaça. Isto é tipo o Ricardo Araújo Pereira a mandar-nos mensagens.
2: É o Ricardo deles.
0: Temos mais para ouvir daqui a pouco. Ah, que lindo. Mas para já. Agora tem de haver uma cacada, não é?
2: Claro.
0: Produtor Salvador, tu tens aí uma gigajoga preparada para nós, correto? Quatro folhas na tua mão.
5: Exatamente.
0: O que é que
4: obrigado,
0: se passa?
4: Obrigado, Salvador.
0: Obrigado, Salvador.
5: Então, eu aqui tenho frases, não de apoio, mas de fair play.
0: Okay.
5: E também de ligeiro apoio, porque estão aqui seleções que não vão jogar contra nós agora, portanto.
0: Ok.
5: Podemos apoiar. E está na língua de cada país.
2: Vocês nós temos de ler.
5: E depois, pronto, eu traduzo para percebermos o que é que vocês disseram.
0: Ah, mágico. Ok. Boa. Então vamos ter de tirar uma folha ao
4: calhas.
0: Caso. É isso?
5: Exatamente.
0: Então, esta primeira ronda, Pedro, eu peço que.
2: Posso?
0: Sim.
4: Ok.
2: E tirei a maior: Egipto. Ok. Então. Hala Masr, Bel Tahfif Fielmades. Olha, eu até acho que sei o que é que isto quer dizer. Atmana, há aqui um 3 a meio. Tel Triabu.
0: Lê a mensagem, Pedro.
2: Que Azizai Mabentu El Ahamat.
0: Azizai, agora está na Renascença.
2: E Al Rebet Tejebu Adav Kert Ui Tebut. Shayet Ham Fi Treini Al Australian. E Al Massar.
4: Eu percebi tudo.
2: Eu percebi tudo.
0: Eu aposto que sim. Queres traduzir?
2: Não,
0: então.
2: Eu tenho mesmo a certeza que sim, Joana. Força. Pá, mas há aqui partes perspectivas. A parte onde ele diz Yahrabat Eju A Ri Trip Tebu.
4: Yahrabat foi rabo. Mas espera aí, deixa-me só.
2: Olha, mas aqui, Fiel Match, deve ser bom jogo.
0: Bom jogo. Okay.
2: Fiel Match.
0: Então vá, a nossa tratora.
4: Eu percebi tudo, olha. Olá, amigos. Hoje vai ser um belo jogo. Amanhã também temos mais um jogo com um adversário. Yahrabat Teg, não sei o que é. Rabat parece-me rabo, não sei. Shainan Hamil Fi Ein Australian é. Espero que a Austrália jogue bem. Adeus, amigos.
2: Uau!
0: Rabat é capitão de Marrocos agora. Eu acho que ele se espera.
5: Acho que não acertaste uma palavra.
0: Produtor Salvador, o que é que o Pedro leu?
5: Olá, Egito. Boa sorte para o jogo. Espero que joguem tão bem como constroem pirâmides. Que marquem muitos golos e mandem um bocadinho de areia para os olhos dos australianos. Boa sorte. Força, Egito.
4: Olha, pior, sabes porque é que eu não me percebi bem? Porque eu pensava que isso era o Egito a mandar para nós.
5: Não.
2: Isto é
5: mandar uma força para o Egito.
2: Nós estamos a mandar uma força para o Egito.
4: Eu pensava que era uma frase de um...
5: Ah, ok.
4: Percebes?
0: Não, essa era a informação Egito. Que te faltava, não era, Joana? Era só isso.
2: Claro, era só isso. Pá.
4: Só eu olha. Tinha percebido mesmo.
0: Que lindo. Como é que é a última frase?
2: Yann Master.
0: Lindo. Daqui a pouco... Eu ouvi dizer que temos aqui uma mensagem da Croácia.
4: Lindo, meu.
0: Vamos ouvi-la.
4: Que é com quem nós vamos batalhar hoje.
0: É. Para já, Gigi Press, em Stellar Song.

0: Crazy, Olivia Dean, estás na Cidade FM, bom dia. Este é o Acorda. Eu sou Arthur Simões, comigo Pedro Góias e Joana Miranda. Já recuperámos, malta, já...
1: Estamos bem.
0: Já chorámos um bocadinho.
1: Já.
0: De emoção. É emoção do futebol.
1: Voltámos aos
0: Unidos. Pela bola. Ora bem, sim, contactámos locutores de todo o mundo. De todo o mundo. Um pouco por todo o mundo. Das seleções que ainda sobram. E há bocado recebemos uma mensagem da Colômbia.
2: Olá, Portugal. Sou Diego Camargo, comediante, stand-up comedian de Colômbia.
0: E foi mágico. Agora, malta, temos aqui uma mensagem do nosso adversário. Recebemos uma mensagem da Croácia. Eu não sei se foi em croata. Atenção.
1: Deve vir,
0: deve
1: não é?
0: Vir
1: em inglês?
0: Em inglês? Bem, é do Ermin.
3: Let's see.
0: E vamos ouvir.
4: Bom.
0: Ah, já agora, só acrescentar uma coisa. Desafiámos também os locutores a prestarem um elogio, a dizerem algo de bom sobre o seu adversário. Lá está, eu não sei se o Erwin o fez. E agora sim, vamos ouvir. Depois também, se estiver em inglês, traduzimos. Se estiver em croata, boa sorte.
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3: So, ai,
4: good luck, guys.
0: Hey,
1: yeah. Ele mandou o maior grito de guerra de sempre. Mas, tipo, so, good luck, guys.
3: Yeah. Lindo. Luta, luta, luta lindo, pela lindo. Tua nação. Yeah. Imagina estarem tipo, milhares de pessoas a gritar isto
0: luta,
3: à tua
0: yeah,
3: volta.
0: Yeah, luta, luta, luta pela tua nação. Yeah. Ok, ora bem, então, assim rapidamente, para quem não percebe inglês. O Ermin, para já, disse: olha, peço desculpa, mas estou de férias. Estava para perceber. Yeah. Sim, sem dúvida. Falar um bocadinho de Portugal, disse: bem, o que é que há para dizer sobre Portugal? Vista, é um país lindo, está na minha bucket list, quero muito visitar, especialmente a Madeira. E sobre a equipa, tchis! Olha, a única parte boa é que se calhar nunca mais vamos voltar a ver Cristiano Ronaldo a jogar contra nós.
1: Yeah.
0: Depois disse: olha, infelizmente é a Croácia que vão enfrentar, portanto nós vamos passar. E depois finalizou com, e já agora se ouvirem isto, este é um cântico que nos galvaniza como nada. E o cântico é algo do género: luta, luta, luta pela tua nação. Yeah. Não é? Foi com
1: assustador.
0: Isso. Agora no fim.
1: Assustador.
0: Assustador.
1: Yeah.
0: Grande Croácia, grande
1: Emin. Muito fixe. Olha, adorei-o.
0: Também eu.
3: Também adorei.
1: Eu estava mesmo de férias, ouvi os passarinhos lá atrás.
0: Era, opa, desculpa.
3: Eu parecia numa cabana.
1: Yeah, eu parecia que estava numa cabana à beira da piscina, pá, aí.
0: Agora, o Pedro já leu uma mensagem em árabe.
1: Yes.
0: Joana, tu tens uma folha virada para baixo à tua frente, eu tenho uma à minha frente também. Queres virar a tua agora?
3: A minha.
0: Para ver que língua é que te calha?
3: É Áustria.
0: Ah, ok. Ok, tu consegues.
3: Mais
0: tranquilo.
3: Ou menos.
0: Não, tranquilo.
1: Vamos ver.
3: Ok.
0: Então vá, espera, dá-me só 5 segundos. Respira. Vamos ouvir.
3: Alô, Austreich. Wenn ihr mit derselben Parisien spielt, mit der ihr eure Züge organisiert, wird es schwer sein, euch aufzuhalten. Genibt das Spiel und zeigt, was ihr könnt. Viel Glück!
0: Ah, acabou?
3: Acabou.
0: Ah, ok, pareceu.
1: Sabes quando estás no Algarve e começas a apanhar frequência de Espanha e estás com os teus pais no carro e estás tipo: mãe, eu acho que isto já é uma rádio da Diamond.
0: Acho que não devíamos estar a apanhar esta. Ok. Bem, ainda bem que calhou o tio alemão em nome. Percebeste alguma coisa?
3: Percebi.
1: Claro que
5: ela percebe sempre, sempre, não é?
0: Sempre.
5: Diz lá.
3: Vil Gluck é boa sorte.
0: Ok, yeah, sim. Parece-me que sim. Sim. Dá-me ideia que sim.
3: Embaixo, alô, Österreich é olá... Austrália?
0: Não, não sei.
5: Não, não, é contra... Vou jogar com a Espanha.
0: Ah, com a Espanha.
5: É, olá, Áustria, porque
0: olá,
5: uma mensagem
0: Áustria.
5: Para
0: nós. Okay, não, yeah. Ah,
5: não,
0: sim,
5: olá,
0: sim.
5: Áustria, nós estamos a mandar uma mensagem.
0: Áustria. Olá, vírgula, Áustria. Yeah. Ok, sim. Ok, sim. Olá, claro, claro, claro, claro.
3: Pois é. Não sei.
5: Ela está boa, olá, Áustria, boa sorte.
0: A malta a dizer: olha, eu cheguei agora e não estou a perceber nada. Bom, nós estamos a ler mensagens de apoio às outras seleções na sua língua. Professor Salvador, o que é que acabámos de dizer?
6: Olá, Áustria.
3: Oi, peraí, peraí.
5: Ok.
0: O botão.
6: Olá, Áustria. Se jogarem com a mesma precisão que organizam os comboios, vai ser difícil parar-vos. Aproveitem o jogo e mostrem o que falem. Boa sorte.
3: Ah, só foi ali tanta coisa!
0: Eles demoram este tempo todo.
6: Demasiado complexo.
5: Eles metem bué de palavras.
3: Damn.
0: Calma, se ao Pedro calhou Egito, árabe. Se à Joana calhou
5: Áustria. Áustria.
0: Alemão.
3: Assim.
0: Argentina!
5: Ah, fixe!
3: Ah, vais falar espanhol!
0: Yeah, ok, está-se bem. Mas espera, há uma quarta folha.
6: Então, vais ser tu a ler a quarta folha.
0: A quarta
6: porque
0: folha?
6: Era aqui o combinado, quem lê-se a Argentina lia a última.
0: E a última é o quê?
6: Pá, depois vais ver.
3: Ok.
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0: Bom dia, está ao Corda. Eu sou Arthur Simões, comigo Pedro Góias e Joana Miranda. Já ouvimos mensagens da Colômbia. Já ouvimos mensagens da Croácia.
1: Que cena.
0: E nós próprios também já lançámos as nossas. O Pedro, de Portugal para o Egito. A Joana, de Portugal para a Áustria. E agora chegou a minha vez de enviar duas mensagens. A primeira já sei que é para a Argentina, portanto até me só foi bem.
1: Fácil.
0: A segunda, eu tenho o papel virado para baixo, ainda não revelei. Ainda não virei,
1: só depois,
0: mas
1: depois.
0: Já lá vamos. Bom, para já, Argentina. Um bocado tenso, já que daqui a pouco vamos falar com um cabo-verdiano.
1: Pois é.
0: Mas vamos a isso. Tudo pelo fair play. Olá, Argentina, tierra del asado. Que tengan un gran partido y que todo les salga bien en el Mundial. Salvo si les toca jugar contra Portugal. Que estén bien y mucha suerte.
2: Yeah, ok.
1: Fácil. Só não percebi o final da primeira frase.
0: Então, olá, Argentina.
1: Terra do
0: churrasco.
1: Ah, churrasco.
0: Do assado mesmo, da picanha.
1: Da picanha.
0: Pronto, sim.
1: Boa, já. Yeah.
0: Que tenha um grande jogo, tudo escorra bem no Mundial, a não ser que vos calhe jogar contra Portugal.
3: Já, yeah, era para rimares aí.
0: Ah, ok. En el Mundial, salvo si les toca jugar contra Portugal.
1: Boa.
0: Ok.
1: E yeah, espero que não calhe.
0: Estou aqui a dizer, parece a miúda do metro de Madrid. Vou tomar isso como um elogio. Ok, esta foi fácil.
1: Essa foi dada.
0: Vou virar a próxima. E temos... Argélia!
1: Claro que sim!
0: Ok, obrigado, Salvador! Obrigado! Ok, vamos lá. Não. Epá, tu parece que espancaste o teclado só.
1: Não é?
0: Minha Nossa Senhora.
3: Sim, isso é...
0: Salam El Jazair. Nechalá Telabu Benafs. Isto é só um B. Benafs. L'Energia Likai 3 Ish Biha Jom Korm Horm L'Futbol.
1: Ok.
0: Não, percebi esta. El Match Ma Ikush Sahal Mais Netanau Bekora Azuina W Ferjamlia Bel Taufik.
1: Houve uma parte que eu acho que é. Espero
0: Salvador,
1: que
0: o que é que eu disse?
1: Não houve uma parte que espero que o jogo vos corra bem, menos se...
0: O El Match Maikus Sahal. Mais.
3: Não.
0: É, não é?
3: Não? Não, não, não, okay. não.
1: Então.
3: Olá, Argélia. Espero que joguem com a mesma energia com que os vossos adeptos vivem o futebol. O jogo não vai ser fácil, mas esperemos que joguem bem e que deem um grande espetáculo. Boa sorte.
0: Ah,
3: era mais soft, era mais soft.
0: Okay. Yeah. Sim, senhora. Boa sorte, que Argélia. Querido. E mais ou menos short, Argentina.
1: Yeah. We are Cabo Verde.
0: Yeah, e daqui a pouco vamos ligar, vamos fazer uma chamada em direto. Tentar, pelo menos, porque isto de chamadas transcontinentais é o que é, mas vamos tentar contactar o MC Gibal da rádio. Eu não sei se é Cidade FM, mas é pelo menos Rádio Cidade.
1: Sim, Cidade é.
0: De Cabo Verde. Vai ser mágico.
1: É Rádio TV Cidade.
0: TV Cidade?
1: Sim.
0: Bem, eles cobrem tudo.
1: Yeah.
0: Depois, tchau, tchau. Fica aí para acompanhar tudo. Para já, Olívio Rodrigo com Drop Zed. Entretanto, também Ruben Mateus com Magazine. Só se quiseres, para a viagem.
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5: Bom dia, Ruben Mateus, vamos à Magazine.
6: Bom dia, é isso, não é?
7: Sim, senhora.
6: Consegui atravessar o pátio, apesar deste calor imenso que se faz sentir já às 10 da manhã.
5: Sim, sim, sim, sim.
6: Estão 57 graus, este não deve estar, mas...
5: O teu braço está a derreter, Ruben.
6: Pois está, é isso.
5: Não queria apontar, mas...
6: Parece aquele videoclipe dos Daft Punk com o Júlio Casablanca, em que os bonecos de cera derretem. Estou a ficar igual. Ao contrário do valor das casas, que parece não parar de aumentar, no momento de comprar, o custo das rendas cai desde janeiro. Não sei se tens notado. No mês de junho, de acordo com a plataforma Idealista, o valor médio de uma renda desceu quase 3%. Em média, novamente, arrendar casa custa cerca de 16 euros o metro quadrado. As descidas foram registadas nos distritos da Guarda, Vila Real, Porto, Coimbra, Faro e Lisboa. Contudo, quando falamos da cidade de Lisboa, ela continua a ser a cidade mais cara para se arrendar uma casa, com o preço por metro quadrado bem próximo dos 22 euros. As capitais de distrito onde fica mais barato arrendar são Viseu, Bragança e Castelo Branco. Entretanto, sisma em Portugal foi registado esta manhã, um abalo de 3.2 na escala de Richter, ao largo de Faro, no Algarve. O epicentro foi a mais de 40 km da capital do Algarve, a 18 km de profundidade. De Faro, vamos para Peniche, vamos para o Oeste. A etapa portuguesa do Mundial de Surf foi antecipada, irá acontecer entre 16 e 25 de outubro na praia de Supertubos. A etapa foi antecipada porque, a meio da competição, a World Surf League introduziu uma nova etapa que vai acontecer nas Filipinas de 30 de outubro a 10 de novembro. Fica a retificação. No Mundial de Surf temos então as portuguesas Francisca Veselco e Yolanda Hopkins.
5: Sim, senhora. É muito obrigado, Ruben.
6: Até amanhã.
5: Até amanhã.
6: Se eu conseguir parar de derreter.
5: Qualquer coisa, nós vamos com. Vamos. Um produtor que vá. Sim, leve uma espátula para o pátio.
6: Sim,
5: arrancar
6: recolha.
5: Sim, sim, sim.

0: Não tem sentido, estás na Cidade FM, bom dia, este é o Acorda. Eu sou Artur Simões, comigo Pedro Góias e Joana Miranda. Estamos a entrar em contacto com praticamente o mundo todo. Na verdade, com locutores de países cujas seleções ainda estão no Mundial. E agora, vamos falar com Cabo Verde. Agora é assim, nós encontramos MC Gibão, que trabalha na...
1: Rádio TV Cidade.
0: Na Rádio TV Cidade. Digamos que é a Cidade FM de Cabo Verde.
1: Pois é.
0: Eu já liguei há bocado, falámos um bocadinho. Relembro que são 8 da manhã em Cabo Verde. E depois foi o clássico. Olha, vamos só ouvir um bocadinho de música. Fica desse lado, não desligues, ok? Ok. Portanto, vamos ligar novamente. E lá está, isto parece mais, parece que eu estou a marcar aqui um código de um...
1: É isto.
2: Um cheat code do GTA.
1: É isso, lembro-me uma altura do GTA, pá.
0: Não está nada, parece uma moto aqui no estúdio.
1: Sim, cai um helicóptero, não é?
0: Tal. Acho que este é para dinheiro infinito.
1: Boa. É isso que nós queremos. Aqui está.
0: Está a ir de avião a chamada agora?
1: Deve estar a chegar.
2: Gibão? Se calhar adormeceu.
0: Mal, tem uma chamada transcontinental, ela demora um bocadinho. Oi?
3: Oi, sim.
0: Bom dia, Cabo Verde!
2: Cabo Verde!
0: MC Gibão, bom dia! Sim.
3: Bom dia!
0: Ei, olha, desde já, meu caro, muito obrigado por teres aceitado esta brincadeira connosco. Por teres aceitado falar com a Cidade FM às 8 da manhã, aí em Cabo Verde, correto?
3: 8 da manhã em Cabo Verde, bem
2: cedinho. Acabaste de acordar?
3: Sim, que eu vou acordar um bocadinho.
0: Meu caro, pinta-me mais ou menos a imagem, como é que se tem vivido este Mundial em Cabo Verde?
3: Com muita emoção. Muita confiança e muito orgulho. E acredito que é história para Cabo Verde, para a nossa diáspora também. Estamos ansiosos para o jogo já da manhã contra a grande Argentina, mas estamos confiantes na nossa seleção que está a fazer a história, acredito eu e os outros cabo-verdeanos.
0: Absolutamente.
2: Nós estamos muito emocionados aqui.
1: Pois estamos.
2: Nós estamos a torcer por Cabo Verde.
1: Eu estou mais por Cabo Verde do que por Portugal, para ser honesto. Mas muito mais.
3: É lindo ver isso, porque há alguns anos, há muitos anos, torcemos muito por Cabo Verde, por Portugal, e hoje também ver os portugueses a torcer por Cabo Verde e não tem... Não tenho palavra disso.
0: Ah, mas podes acreditar. Aliás, eu acho que o mundo no geral está com Cabo Verde.
2: Yeah.
1: Sim.
0: Para já, 100%. Contra um gigante que é a Argentina, a lusofonia está unida. Podes crer que o Brasil está com Cabo Verde.
2: Yeah.
3: Sim.
0: E nós, por cá, estamos também. Onde é que vais ver o jogo? Onde é que se vê o jogo? Como é que é a festa aí?
3: Vou ver o jogo no Palmarés, lá no espaço que se chama Praça Center. E o habitat de ver o jogo nos últimos dias para mim, e ali que vou ver o jogo e vou torcer mais uma vez com o coração na mão, com muita
2: emoção.
3: muita pressão também.
2: Olha, uma coisa, você já tem uma estátua para o vozinho ou não?
3: Já vamos fazer.
2: Que cena! Lindo!
3: Um dos nossos heróis,
0: não é? Não, absolutamente sim. Um dos heróis deste Mundial, sem dúvida alguma, vozinha. Há algum cântico? Qual é o cântico de Cabo Verde?
3: O cântico de Cabo Verde? Acho que é...

0: vai ficar assim, eu vou chamar o Gibão de volta.
1: Não,
0: vou chamar
1: o Gibão.
2: Não, alguém cortou os fios.
3: Foram os argentinos.
2: Os argentinos cortaram os fios.
3: Os argentinos começaram lá a ouvir lá na fábrica dos telemóveis.
1: Eu vi o Di Maria lá em baixo com uma tesoura de poda.
0: Ele cortou-nos o fio.
3: Ele cortou-nos. Cortou-nos.
0: Eu consigo marcar aqui o código outra vez para desbloquear.
3: Eu não acredito que perdemos assim o Gibão. É que estava mesmo, era o drop da música, estava mesmo a chegar à parte de Cabo Verde.
2: Não acredito que nos ligaram a chamar. Isto era uma trollagem. Isto era uma prank. Desligaram uma chamada na cara.
1: Sim, Gibão.
3: Gibão, volta.
1: Gibão.
3: Agora é pelo menos 3 toques.
4: 2 toques. 3 toques.
1: Gibão.
5: O Gibão só quer também tomar o canal. Se calhar foi ele que desligou. Foi Cabo Verde. Tchau.
3: Bom, acabou-se.
5: Deram um cafezinho. Caríssimo!
6: Alô, sim!
5: Ei! Olha, desculpa, lá está, sabes como é que isto é?
2: Onde é que nós íamos? Que caiu mesmo aqui!
5: Ah, estávamos no cântico de Cabo Verde. Mas eu acho que agora nós já sabemos a letra, podemos cantar juntos.
2: É isso, bora cantar todos.
5: O que é que parece? Sim. Ok.
6: Ô, Cabo Verde!

0: Jimão.
1: Olha, Greg, muito obrigado.
2: Obrigada por teres falado connosco.
1: E a força Cabo Verde.
0: Yeah, nós estamos 100% por Cabo Verde.
3: Muito obrigado. Vamos com Portugal também.
1: Vamos MC Jimão, tchau.
3: Bom pequeno almoço.
2: Bom dia. Tchau, tchau. Dias, bom trabalho.
1: Mágico.
0: Aí, eu quero tanto uma final Portugal-Cabo Verde agora.
1: Ei, pá, eu não quero porque.
2: Olha, nós devemos ir à Rádio TV Cidade, pá.
0: Eu
2: fazer um intercâmbio e ele vinha cá.
1: Olha,
0: isso era muito fixe.
4: Portanto, Ana, consegues?
5: Ana!
1: Ok, ela disse
2: para
1: que
2: sim. Cabo Verde.
1: Amanhã?
6: Sim!
1: Ok, okay. Yeah, combinado.
2: Sim, não, mas Cabo Verde ganhar, podíamos ir lá, pá.
0: É, pá, mas ganhar mais para frente.
1: Já fez aquela cara de.
2: Não, Ana, completamente tipo, sim, com os dinheiros infinitos que vamos pedir aos nossos pais.
1: Que a Cidade FM tem. É, claro! Grande Jimão, grande Cabo Verde. Para já, dá um saltinho até Mussul. DJ Malvado, aqui agora já a seguir, Rainha da Finesse, Wii U.

0: Relíquia do 2T. Estás na Cidade da Fiam. Bom dia, este é o Acorde. Eu sou Arthur Simões, comigo Pedro Góias e Joana Miranda. Bonitos, lindos até, momentos emocionais, momentos de rádio que tivemos hoje, até agora. Recebemos mensagens da Colômbia, da Croácia. Contactámos Cabo Verde.
1: Tão bom.
2: Isto é rádio.
0: Isto é rádio. E sabes o que é que também é rádio, Joana?
2: Ai, ai.
1: Não posso acreditar.
0: Não, não é o Rail.
1: Ah, ok.
2: É o Show Me the Money.
0: Não, não, não, não, não, não. Melhor ainda, Joana. Olá, cidade. A minha sobrinha faz hoje anos.
2: Não,
0: faz
2: não,
0: 6 anos.
2: Não,
0: está sempre a ouvir a Cidade FM e sabe as músicas todas. Podem dar-lhes parabéns. Yes. Estamos neste momento no carro a ouvir. Meu amigo. Se podemos.
1: Fazem cumpleanos hoje.
0: Faz o quê?
1: Em cumpleanos.
0: Ah, cumpleanos. Feliz, mas assim não. Benedita. Parabéns. Benedita. Parabéns. Benedita. Parabéns. Benedita. Parabéns, Benedita. Isto é para a Benedita, para todos os que fazem hoje anos. Para todos os que têm 6 anos, para todos os que sabem as músicas da Cidade FM de cor.
1: Benedita vem do nome Bendita.
0: É?
1: É, falavam muito bem das Beneditas, é por isso que vem esse nome. Vi um vídeo do Marco Neves.
0: Falavam bem das Beneditas?
1: Ah, pá, antes de elas terem esse nome.
0: Parabéns, mas antes não é que
1: eram as mulheres Beneditas. E juntou-se.
0: Parabéns. Benedita. Mas chama, por exemplo, eu falava bem de uma Maria e ela passava a ter o nome de Benedita.
1: A filha dela.
0: Parabéns. Parabéns. Parabéns. Benedita. Parabéns, Benedita! Joana, compra um apito e assim participas também. Bem,
2: olha, bem. Não, que o Pedro começa a chorar.
1: Era o fim de uma cacada.
0: Acabava só.
2: Ele diz que hoje vai falar com o psicólogo sobre o apito.
1: Pois vou.
0: Não, é que vai mesmo. Isto causa. Consegues ouvir um apito ainda? Eu hoje mandei um gif hoje... de um apito
1: não,
0: para,
1: isso
0: para o grupo.
1: Isso consigo. Se vir um apito, esquece.
0: E acaba aceitando. Um pequenino trauma na vida do Pedro agora.
1: Faz bem.
0: Eu não diria, mas. Ai, olha. Fala com o teu terapeuta.
1: Caráter.
0: Richie Campbell com Plutónio, será vi.

0: Watermelon Sugar, Harry Styles, estás na Cidade FM, bom dia. Este é o Acorda. Eu sou o Artur Simões, comigo Pedro Góias e Joana Miranda. E contigo, uma bola. Mas não é uma bola qualquer. É a bola FM. Ora bem, o objetivo é que a bola dê a volta ao país. Já sabes, é a nossa missão. Tem de dar a volta ao país até que o Mundial acabe. Isso inclui as ilhas. A bola tem um tracker. Conseguimos acompanhar a bola através de GPS. E neste momento, a bola está... Pedro!
1: Em Fermentelos! Calma, esperem. A bola está em Fermentelos, mas porque é hoje que o Gabriel vai lá buscá-lo para levar a bola para a guarda e depois um amigo dele vai levar para Viseu.
0: Ok.
1: Hoje ou amanhã de manhã, não temos ainda a certeza.
0: Não, maravilha. Ok, não. Então o plano está on. O plano mantém-se.
1: Mas por agora ela anda a passear com a Liliana, que está em Aveiro.
0: Ok.
1: Fermentelos. E a bola ontem foi ver o jogo. Teve a dar um jogo ao fim da tarde e a bola teve a ver o jogo. E a bola também teve a passear, teve a ver os barquinhos que passam lá na Ria de Aveiro.
0: Ah, lindo. Ok. Está a passar umas boas semanas a bola.
1: Tá. Não. Ela está numas férias loucas.
0: E próximas paragens? Então, Guarda?
1: Guarda e Viseu. Exatamente.
0: Ok.
1: Agora já fomos a Lisboa, Porto, Braga, Viana do Castelo, Coimbra e Aveiro, que é onde está agora.
0: Eu pergunto: o que é que se passa em Bragança? A bola tem de ir a Bragança.
1: Já, malta, vá lá, alguém
0: nem
1: de Bragança.
0: Nem que seja só entrar no street e dar a volta.
1: Sim, é na fronteirinha.
0: Agora, quantas pessoas é que há a fazer Viseu-Bragança?
1: Pois, é nicho.
0: É nicho.
1: Mas conseguimos.
0: Nós precisamos de ti.
1: Vamos esperar que a bola vá primeiro ali à guarda e a Viseu passar um dia ou outro.
0: E depois vai...
1: Para picar o ponto.
0: Vai
1: e depois...
0: tudo correr bem, não é?
1: É isso.
0: É a missão Bola FM. E lá está. Se quiseres participar, se quiseres transportar a bola, 911-911-908, é o WhatsApp da Cidade FM. Já deve estar toda rabiscada.
1: Já.
0: Porque já partiu aqui com assinaturas de toda a gente. De comediantes, de Ricardo Luz Pereira, por exemplo, de locutores. E neste momento tem os números dos nossos ouvintes também.
1: Yeah. E ela já é tipo quase de Fermentelos.
0: Ah, já é. Sim. Já é uma estátua.
1: Sim.
0: Já é uma rotunda, aliás.
1: Ela é uma rotunda, já.
0: Muito obrigado a todos os que participaram até agora na missão Bola FM. Vai correr bem. Vamos conseguir. Epá, se não conseguirmos, olha. Pelo menos tentámos, não é?
1: Faz parte.
0: Ray, Where's My Husband? Toca já a seguir também à tua com Tu na Tua.
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1: Tu na tua, à toa com Luís Trigacheres, estás na Cidade FM. Bom dia, este é o Acorda. Eu sou Arthur Simões, comigo Pedro Gaia, Joana Miranda e agora em estúdio 97 pessoas. O que aconteceu? Bom, entraram-nos aqui crianças, adolescentes. De onde, Pedro?
2: Da Sociedade Recreativa da Amadora.
1: Sociedade Recreativa da Amadora?
2: Sim. Acho que tem um nome maior, não é?
1: Sofrá? Ah, Sofrá. Ok, bom dia, Sofrá. Aos três podem dizer bom dia, se faz favor. Um, dois, três.
3: Bom dia.
1: Ora, malta, se me permitem, eu vou falar um bocadinho do Show Me the Money, pode ser? Tranquilo? Ok. É para mim, se faz favor. É sim, senhora. É só participar, basta enviar um SMS com a palavra vencer para o 68900, custa 1,5€ mais IVA quando o telemóvel tocar amanhã, entre as 2 e as 3 da tarde, é atender e dizer show me the money.
2: Caching.
1: Para bem ganhaste 20 mil euros, se bem que metade do estúdio aqui não pode entrar porque é para maiores de 18. Portanto, façam 18 anos primeiro e depois, se quiserem, joguem no show me the money.
2: Tem que esperar 10 anos para aí.
1: Já, 10 aninhos mais ou menos. O regulamento está em cidade.fm, podes consultá-lo, está lá tudo escrito tintim por tintim. Olivia Rodrigo com o Stupid Song, toca já a seguir também 24K Golden. Mood, vizinhos em pôr do sol. E muito mais. É só se quiseres. Vamos a isso.
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0: Cris. Quando se Kevin no Cris. Boa quinta-feira, eu sou Artur Simões, comigo Pedro Góias e Joana Miranda. E esta... Foi! O Acorda.
1: Ai, eles vão-me pagar o almoço, que mel.
0: Oh, vão-te pagar
2: vão-te
0: o almoço?
2: Pagar o almoço,
0: que entidade?
1: Um amigo meu.
0: Ah, ok. Ah. E acho que posso por mais um?
1: Não.
0: Ok. Muito obrigado por teres estado desse lado. Foi um dia mágico aqui no Acorda, não foi?
1: Foi bom, está lindo.
0: Chorámos. Chorámos, contactámos a Colômbia. A Croácia, que vamos contactar daqui a pouco.
1: Cabo
0: Verde também. Yeah. E amanhã contactamos-te a ti, a partir das 7. Até lá. Tchau. Ficas com o Leonardo Carvalho. Adeus.
1: Tchau.
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0: O Plutónio com Interstellar a tocar na Cidade FM. Boa quinta-feira e obrigada por estares aí desse lado. O meu nome é Leonor Carvalho e já sabes, é comigo que contas também nas próximas 5 horas.
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0: É isso mesmo, até às 4 da tarde. Conta com a minha companhia, temos muito que falar. Exames nacionais continuam a ser um tema. Já foi a primeira fase. Boa sorte a todos aqueles que ainda não estão de férias e que, ou por uma necessidade de melhoria de nota, ou porque não passaram à primeira fase, bem que ainda não há notas, mas vão ter de ir à segunda fase. Falamos disto já daqui a pouco. Vozinha, já consagrado um herói do Mundial, guarda-redes cabo-verdiano, falamos dele também e de Cabo Verde mais genericamente. A pessoa mais barulhenta do mundo. São só alguns dos temas, dos tópicos que temos para hoje. Já daqui a pouco deixo-te com Neil MC Paiva ZS, mas para já a festa do Big G chama-se Me Postou no Daily. Uma das que podes ouvir também no baile na cidade. Não te esqueças, todas as sextas-feiras há 2 horas do melhor funk brasileiro. E é o André Henriques quem te as traz entre as 11 e 1 da manhã. E eu volto já a seguir.

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Japan Cup. Posso até não te dar flores, foi o que acabaste de ouvir na Cidade FM. Tenha uma ótima quinta-feira e obrigada por estares aí desse lado. O meu nome é Leonor Carvalho. Faço-te companhia por aqui até às 4 da tarde e para já arrancam 15 minutos ao som da nova da playlist Onela, Missy Miles com o Wet Bad Gang, que é como quem diz, estamos aí.

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1: Boa viagem ao som da Cidade FM e obrigada por escolheres a Rádio Jovem número 1 do país. O meu nome é Leonor Carvalho, é comigo que contas até às 4 da tarde e conta também com um Show Me The Money. Chega já amanhã, dia 3 de julho, e com esta data chega também a tua oportunidade de ganhar 20 mil euros em cartão. É o jackpot em cima da mesa esta semana. Amanhã então, entre as 2 e as 3 da tarde, podem ser teus 20 mil euros em cartão e para isso podes ainda inscrever-te através do 68900. Custa-te 1,5€ mais IVA cada participação. E se estiveres inscrito, atenção ao telefone, pode tocar amanhã entre as 2 e as 3 da tarde. Do outro lado estará a Vera Fernandes. Assim que atentes, deves dizer apenas Show Me The Money. Se estas forem as primeiras palavras ditas por ti, então garante, são 20 mil euros a voar para a tua casa e um fim de semana que começa mais confortável. Eu diria, olha, quem sabe não antecipas umas férias. Eu desejo-te muito boa sorte. Para participar, já sabes também, é teres mais de 18 anos. Já daqui a pouco, Shakira e Burna Boy com Die Die. Também Julinho KPSD traz-te conclusão, mas só se quiseres.
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1: Boa viagem, uma ótima quinta-feira ao som da Cidade FM. Obrigada por estares aí desse lado. O meu nome é Leonor Carvalho, até às 4 por aqui. E ontem falei de exames nacionais, hoje volto a falar de exames nacionais. Desde já, boa sorte a todos aqueles que ainda não estão despachados e prontos para as férias e por algum motivo vão ter de ir à segunda fase, nem que seja por melhoria de nota. Aquilo que se passa é que continua por iniciar a classificação de todos os exames nacionais, cuja correção está prevista para formato digital. Em primeiro, que complicação isto corrigir-se em formato digital. Eu lembro-me dos professores estarem desejosos do fim das aulas, não porque iam ter férias, toda a gente sabe que as férias que têm são mais curtas do que as férias que nós alunos temos, mas porque queriam finalmente estar livres das aulas para terem mais tempo para corrigir todo o calhamaço de exames que lhes ia chegar. E nessa altura as coisas eram manuais e eu não me lembro destes atrasos. Esta correção deveria ter começado no dia 23 de junho e só me faz lembrar de uma coisa. Eu não sei se isto se mantém assim, eu já não estudo há 2 anos, 3, mas lembro-me de haver aquela possibilidade de nós pedirmos uma revisão da correção. E pelo menos na altura em que eu estudava, e falo disto até de exames de... mesmo antes do secundário, exames de terceiro ciclo, eu lembro-me que os alunos que achassem que a nota não refletia aquilo que eles achavam que ia ter, podiam efetivamente pedir uma revisão da correção. E eu só queria dizer que eu sempre te admirei aí desse lado, se tivesse sido daquelas pessoas que pediu a revisão da correção, que pagou por isso, porque sim, pagava-se por isso. Eu acho que na altura em que eu estudava eram 10 euros ou 15, era uma coisa assim. Sob pena e correndo o risco de os professores devolverem o exame ou exatamente com a mesma nota ou com uma nota mais baixa ainda. Portanto, a todos os que foram atrás das convicções e acharam que mereciam mais, pagaram por isso, eu nunca teria essa coragem. E por isso nunca o fiz também. Luna, para já!

David Ames com Ring Dance a tocar na Cidade FM, a quinta faixa do terceiro álbum de estúdio de Dave, The Boy Who Played the Harp. Ouve, por favor, não te vais arrepender. O meu nome é Elinor Carvalho, estou contigo até às 4 da tarde. Para já, deixo-te com Alex Warren, ele que vai lançar novo álbum dia 28 de agosto, Wild Child, a partir desta data disponível em todas as plataformas. Para já, ouves Ordinary.

É a nova na playlist Bam Bam Jamaican com Yugal e Solto. Acabou de tocar na Cidade FM. Boa viagem, obrigada por estares aí desse lado. Até às 4 da tarde, conta comigo, Leonor Carvalho, mas para já com o Chico da Tina. Sou grande no amor. Música que dá nome ao álbum que sai ainda este ano, do qual já conheces Vícios, Pressinhas, Esta e Sou Arqueólogo.

0: televisão. E acaba aceitando o homem que tem televisão. Acaba assistindo a visão na televisão. Excelente.
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1: Boa quinta-feira e obrigada por escolheres a Rádio Jovem número 1 do país. O meu nome é Leonor Carvalho e é comigo que contas até às 4 da tarde para te dizer desta vez que já podes ouvir e ver o novo episódio de Não És Pimba Para Mim, o podcast da Cidade FM que está a dar que falar. 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Já daqui a pouco, Pedro Sampaio, com a Sequência Feiticeira, também a Cisa a passar por aqui e traz-te Kill Bill.
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1: Boa quinta-feira ao som da Cidade FM e obrigada por escolheres a Rádio Jovem número 1 do país. O meu nome é Leonor Carvalho, até às 4 da tarde a fazer-te companhia e temos de falar, já posso considerar um dos heróis consagrados deste Mundial de Futebol. Vozinha guarda-redes cabo-verdiano que fechou a baliza no jogo de estreia contra a Espanha e o feito foi tão memorável que acaba agora por inspirar a ciência. Uma nova espécie de molusco marinho foi batizada em homenagem ao guarda-redes cabo-verdiano e, portanto, este pequeno animal, aliás, recebe agora o nome de Aldiza Vozinhai. E basicamente a metáfora é engraçada. A análise anatómica destes animais permitiu concluir, os cientistas concluíram, eu não concluí coisa nenhuma, que se tratava de uma espécie até então desconhecida da ciência. A metáfora aqui prende-se com o facto de Vozinha ser também uma pessoa que explodiu completamente de visibilidade por causa da prestação contra a Espanha. E, portanto, daí esta comparação, uma espécie que até então era desconhecida da ciência e um guarda-redes que ganhou uma projeção astronómica depois do jogo que fez. Seleção cabo-verdiana, que amanhã, num duelo muito esperado, se defronta com a Argentina, sexta-feira, dia 3, pelas 11 da noite. E se há melhor, há melhor coisa do que verão, bom tempo, praia e um Mundial próximo, digam-me, por favor, um combo melhor que este verão. Fica difícil competir, eu acho. Segues viagem para já ao som do Mike Levin com Bárbara Bandeira. É Ride, logo a seguir Olívia Rodrigo. Traz-te Stupid Song, mas só se quiseres.

Vícios de Chico da Tina a tocar na Cidade FM. E é com esta também que entramos na hora da uma. Tem uma ótima quinta-feira. O meu nome é Leonor Carvalho. Até às 4 da tarde a fazer-te companhia. Já daqui a pouco deste com o Benson Boone, ele que se traz Beautiful Things. Para já o Belé com No Tiene Sentido, uma das que podes ouvir também na nossa web radio Cidade Latina.

Os vizinhos com Casar é para Esquecer a tocar na Cidade FM. Boa viagem e obrigada por escolheres a Rádio Jovem número 1 do país. Até às 4 da tarde conta comigo, Leonor Carvalho. E conta com muita música pela frente também. Para já o Bad Bunny, Deve Tirar Mais Fotos, é a canção que deu nome ao álbum. E que dá nome também à digressão que corre o mundo. Ainda hoje já passou por Portugal. É o Bad Bunny.

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1: Boa viagem ao som da Cidade FM e obrigada por estares aí desse lado. Meu nome é Eleonor Carvalho, faço-te companhia por aqui até às 4 da tarde e relembro-te que amanhã pode ser o teu dia de sorte.
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1: 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Já daqui a pouco a música segue, deixo-te com Easy Miles e What The Gang, ganhou lá também a Dua Lipa, chama-se Don't Start Now.
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1: Boa viagem, obrigada por estares aí desse lado. Meu nome é Leonor Carvalho, até às 4 da tarde por aqui. Eu gostava de não falar sempre da mesma coisa, mas vamos mesmo ter de voltar aos Tubarões Azuis, seleção cabo-verdiana, que a seguir à portuguesa é mesmo a minha favorita, a vitória no Mundial de Futebol. Desta vez um documentário que, com data de lançamento, aliás, prevista para o último trimestre de 2026, Um Milagre no Atlântico, com narração de Seu Jorge, cantor e compositor brasileiro, que de certeza que conheces e que vai também ajudar a retratar a campanha histórica desta seleção rumo à primeira participação numa Copa do Mundo da FIFA. A escolha de Seu Jorge diz respeito às suas origens, é bisneto de cabo-verdianos e declarou que esta participação no documentário permite, de facto, reforçar a ligação às suas origens familiares. Este filme, segundo os produtores, procura relacionar esta qualificação para o torneio, nos Estados Unidos, com a construção da identidade nacional cabo-verdiana. É produzida por um português e coproduzida por um cabo-verdiano e, claro que pretende retratar o futebol, mas apenas com um ponto de partida. É muito mais ampla a visão que o documentário vai oferecer sobre pertença, resistência e identidade. Vai acompanhar algumas das principais figuras da campanha cabo-verdiana, entre elas o treinador Pedro Bobista, o guarda-redes Vozinha, o atacante de Alon Livramento e o defesa Stopira, veterano da seleção e autor também do golo que garantiu a classificação da equipa. Portanto, vão ser entrevistas, imagens de arquivo histórico, pessoais, observação de bastidores também da seleção e uma narração na primeira pessoa filmada entre as ilhas cabo-verdianas, onde eu adoraria voltar, já que só conheço o Sal, e também em várias comunidades da diáspora desta jornada. O projeto vai de facto acompanhar os Tubarões Azuis numa viagem que liga futebol, música, que é completamente indissociável a este país, língua crioula e uma memória coletiva. Milagre no Atlântico a estrear em breve então, prevista para o último trimestre de 2026. Para já seguimos, já daqui a pouco o Plutónio com o Interestelar. Antes disso, a Rosalía e Raul Alejandro a deixarem-te com um beijo.

Dai Dai, a música oficial do Mundial de Futebol 2026. Shakira com Burna Boy a tocar na Cidade FM e entrarmos assim também na hora das duas. Boa viagem, obrigada por estares aí desse lado. Até às 4 da tarde, conta comigo, Leonor Carvalho. Mas para já, chegam à toa Luís Trigueiro e Bubas Pinho. Tens tu na tua.

Última dança, Chico da Tina e Lucas Maia juntos nessa viagem. O meu nome é Leonor Carvalho, a fazer-te companhia por aqui até às 4 da tarde e a deixar-te para já com 15 minutos de música seguida já, a seguir a do Jaquete de Conceição, mas para já entra a Taylor Swift, esta de Feita Vofília. Taylor Swift que entra na banda sonora do 5º filme de Toy Story, já estreou em Portugal nos cinemas desde dia 18 de junho, com a canção I Knew It, I Knew You a servir de banda sonora.

0: 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Boa quinta-feira ao som da Cidade FM e obrigada por estares aí desse lado. O meu nome é Leonor Carvalho, até às 4 da tarde a fazer-te companhia e relembrar-te do momento que o Festival Mar Me Queres está de volta e tu não vais querer ficar de fora. 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Já daqui a pouco os vizinhos com pôr do sol, também Lady Gaga, em Abracadabra.
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1: Cidade FM, boa quinta-feira e obrigada por escolheres a Rádio Jovem número 1 do país. Até às 4 da tarde é comigo, Contas do Nuno Carvalho. E para já, com mais um recorde, não me lembro da última vez que trouxe para aqui algumas, é sempre um reconhecimento que eu gosto de dar. Desta vez, Joseph McGrail, oficialmente a pessoa mais barulhenta do mundo, com o recorde de ter sido validado já pelo Guinness World Records, aliás, por isso é que é oficial. O australiano gritou a palavra não, agora, a mais de 122 decibéis e não treinou nada para conseguir o recorde que é exigente, como é óbvio, para as cordas vocais. Ficou rouco depois de 7 tentativas, finalmente bateu o recorde e depois ficou sem voz, a gritar uma pequena palavra, 3 letras apenas. Alcançou este feito depois de várias tentativas, ficou sem falar vários dias. E para teres uma noção, 122 decibéis equivale mais ou menos ao som projetado por uma motosserra ou à sirene de uma ambulância. A intensidade pode mesmo levar, aliás, a danos auditivos para quem ouvir. Joseph deita assim por terra o antigo recorde de 94, na altura conseguido por uma professora da Irlanda do Norte, Annalisa Flanagan, que nesse ano gritou a palavra quiet aos berros. Eu já vi este reel, a cerca de 121 decibéis, portanto, que mesmo arrisca esta ultrapassagem. E eu, o que é que eu achei curioso é que este senhor trabalha na manutenção dos ares condicionados em Canberra e faz proclamações em escolas, festas comunitárias, concentrações de muita gente. Portanto, nenhum dos trabalhos desta pessoa é saudável para as cordas vocais. Trata da manutenção de ar-condicionados, é capaz de estar constipado várias vezes. Não sei, deve experimentar vários ar-condicionados diferentes. Imagino que seja uma coisa não muito saudável. Eu, quando levo com um bocadinho de ar-condicionado, fico logo, oh meu Deus, como é que eu vou fazer rádio amanhã? Depois, trabalhar e fazer proclamações também não me parece bom. E sobretudo este recorde, não é? Coitadinhas destas cordas vocais. Ainda assim, foi para a Austrália o recorde. Lá para já, Leonard Johnny Polton.

David Thames com Ring Dance a tocar na Cidade FM. Boa viagem, obrigada por estares aí desse lado. Meu nome é Leonor Carvalho, na Cidade FM até às 4 a fazer-te companhia. Já a seguir tens Bad Bunny com Jay Cortez em Daquiti. Esta é do Olívio Rodrigo, chama-se Drop Dead para ouvires agora e faz parte do seu último álbum, o sim Pretty Sad for a Girl So in Love. Saiu no dia 12 de junho e está já disponível em todas as plataformas.

Relíquia do 2T a tocar na Cidade FM. Boa viagem, obrigada por estares aí desse lado. O meu nome é Leonor Carvalho, contigo até às 4 da tarde e para já deixar-te com 15 minutos de música seguida. Mais à frente chega o Olivia Dean com So Easy to Fall in Love. Logo a seguir o Khalid a trazer-te Better. Para já, Pedro Sampaio, é Sequência Feiticeira. Caralho.

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1: Boa viagem ao som da Cidade FM e obrigada por escolheres a Rádio Jovem número 1 do país. O meu nome é Leonor Carvalho, faço-te companhia por aqui até às 4 da tarde, ainda com muita música para te dar, mas a chegar aquela hora de te dizer adeus e quero por isso agradecer-te ter estado aí desse lado. Amanhã estou de regresso das 11 às 5 da tarde, ok? Um horário um bocadinho mais tenso e também não estou sozinha. Vou estar com a Beatriz Pinto em direto do Zumarino no Algarve para uma emissão cheia de coisas a acontecer. Não podes perder, fica desse lado. Obrigada a ti por teres estado e desse lado, como estava a dizer, falámos dos exames nacionais, espero que já estejas de férias e que te tenham corrido bem. A verdade é que ainda não chegaram aos destinatários, professores que precisam de os corrigir, mas nem foi bem essa a mensagem. A todos aqueles que na altura de estudante pediram uma revisão de correção sob pena de verem a nota descer ainda mais, sendo que também, relembro, era um processo para o qual se tinha de pagar, custava dinheiro, a minha admiração, porque eu nunca tive coragem. Até houve vezes em que eu tive menos do que aquilo que achei que merecia, e nós temos sempre as correções disponíveis, e eu não pedi com medo que a nota descesse ainda assim. Portanto, a todos os corajosos e desse lado, estou contigo, ou pelo menos não estive, não pratiquei, mas admiro. Vozinha, guarda-redes cabo-verdiano, que inspirou e batizou, na verdade, um novo molusco descoberto por cientistas, a seleção cabo-verdiana, que terá um documentário a estrear no último trimestre de 2026, narrado também por Seu Jorge, e a pessoa mais barulhenta do mundo. Apenas alguns dos tópicos de hoje. Das 4 às 8 tens estar livre, já sabes. É com a Catarina Silva e com o João Miguel Costa que contas. Para já, Richie Campbell e Ivan Z. Chama-se Ivan.

0: Olá! Boa viagem, uma ótima quinta-feira. Como é que estamos a ver esse lado? Já cá estou eu, Catarina Silva, João Miguel Costa e prontíssimos para mais uma Tarde Livre.
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0: Estamos. Diz-me,
2: então eu fiz duas rodas depois de comer. Atenção, malta, se a qualquer maneira eu tiver que sair é porque eu estou...
0: Sim. Vocês, imaginem, nós estamos aqui a falar
2: feitas,
0: sobre
2: atenção.
0: Coisas que fazíamos quando éramos mais novos e o João lembrou-nos que já foi meio ginasta.
2: Não, quando fiz os pré-requisitos para a Faculdade de Desporto, fiz uma coreografia de ginástica e foi boa, tive muitos pontos.
0: Pronto, então tu estavas aqui a exemplificar como é que fazes a roda perfeita.
2: Uma das rodas mais perfeitas de Portugal é a minha.
0: Calma lá!
2: Não, uma das rodas mais perfeitas a seguir a comer é exatamente aquilo que eu comi é a minha.
0: Ok, aí posso concordar, porque é assim, por acaso foi uma boa roda. Eu não vou dizer nada porque eu também não sei fazer
2: melhor.
0: Ah, eu
2: comi boêmio, que burro, ordinário.
0: Aquilo acabou de comer, mas foi no exato momento, foi mesmo no acidente.
2: Eu acho que ainda estava a mastigar coisas quando fiz a primeira roda.
0: Mais valia teres dado um mergulho. Eu acho que faz menos mal. Percebes? Eu acho que está...
2: Agora estou aqui, tipo.
0: Ui,
2: já estou meio zonzo.
0: O João vai desmaiar. Mas desmaiares, por favor, para aquela câmara, está bem? Que é para.
2: Sim. É que começa-me a falhar as pernas. É se vão sendo os sintomas aos bocadinhos.
0: Olha, mas tens água.
2: Tenho que tomar um café.
0: Tens aguinha, né? Ah, falta do cafezinho.
2: Tenho água, tenho.
0: Nós estamos aqui.
2: Refrigerante.
0: E também queremos saber quem está aí com 45 graus. Hoje estavam a marcar 45 graus quando eu saí de casa. 40.
2: Mas era onde?
0: O
2: teu carro?
0: Graus. Sim.
2: Não conta. Porque o carro, tipo. Aumenta.
0: Não. Conta no sentido em que eu estava lá dentro.
2: Ah, pois.
0: Portanto,
2: então
0: conta mesmo.
2: Lá
0: ou
2: dentro
0: seja,
2: conta.
0: O meu carro, eu passar por ele e dizer-me, estão 45 graus cá dentro, ok, carro, tudo bem. Agora eu contigo aí dentro, esquece.
2: Ah, yeah. Se fosse ele a dizer não, mas como tu estavas a sentir. Já,
0: eu estava a sentir mesmo e foi mesmo duro. Portanto, também queremos
2: por acaso tenho uma outra pergunta sobre isso para a malta.
0: Então diz lá.
2: Como é que fazem para dormir, pá?
0: Ah, pá, dormi muito bem.
2: Porque...
0: Ar-condicionado ligado sempre.
2: Pois é isso, eu não durmo com ar-condicionado ligado.
0: Claro,
2: isso
0: tu preferes morrer.
2: É uma condição sine qua non.
0: Nós aqui estamos aos poucos, isso não sei se isto chega às 8 hoje.
2: Mas só que eu abri a janela. Só que há aquela tomada de decisão que é janela aberta, luz, não é?
0: Luz não, apagas a luz.
2: Não, oh, Catarina, mas depois quando de manhã.
0: Ah, ok.
2: Às 6 da manhã apetece acordar às 5h40, percebes? Okay. Quando começa a ver o sol.
0: Ok. Então já estranho.
2: Tem esse problema. Então o que é que eu faço? Eu deixo o store fechado só com as funichinhas abertas para passar ar.
0: Ah, sim.
2: Só que para passar ar tens que abrir uma porta, porque senão não há corrente de ar, não é? O ar vem e bate, pum, contra a porta, não é?
0: Sim.
2: E vai para trás.
0: A menos
2: e fica
0: sim.
2: O ar todo ali dentro quente e não corre. Então. Mas só que se abrir a porta,
0: sim.
2: Estou exposto a todas as condicionantes que acontecem fora do quarto, não é?
0: Ah,
2: pessoas a passar, luzes ligadas, desligadas,
0: é
2: pessoas
0: complicado.
2: A ir a casa. Estou aqui nesta.
0: Não sabes o que fazer,
2: não sei o que fazer, meu.
0: Já viste falar? Ventoinha? Não? Ventoinha?
2: Epá, between me and my girlfriend, it's ok. Não, mas tipo, é difícil. Não sei, não temos lá uma ventoinha neste momento.
0: Então,
2: mas é isso, o segredo é só a ventoinha.
0: Então, não.
2: Uma para cada um, uma para os dois.
0: Deem-nos boas dicas aqui no nosso WhatsApp.
2: Estou-me a perguntar a sério, uma para cada um, uma para os dois. Acham que se meter uma ventoinha de um lado do quarto e uma ventinha do outro lado do quarto, o ar cruza-se?
0: Olha, é capaz de ver um tsunami.
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0: Diz-nos e ajuda o João a dormir melhor, não é? Mas sem as gominhas a dormir, é? Queremos é para acabar com o calor.
2: E também
0: cresceu,
2: não é que se compra essas? Pronto, já agora.

0: foram os vizinhos com pobre ex-namorada de cara aqui na tua Tarde Livre.
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0: E estávamos aqui à procura de dicas para o João dormir um bocadinho melhor com este calor, não é? Ele que não é fã de ar-condicionado. Aliás, ele não só não é fã, como é hater de ar-condicionados. O que é muito irritante para mim, percebes? Eu tenho o mesmo ali e não posso ligá-lo. Estou a perceber?
2: Eu concordo com uma premissa que é: se te fechares tudo e ligares o ar-condicionado durante o dia e depois, quando chegares lá, desligares, eu concordo com isso. Ou seja, ligas o ar-condicionado para deixar o ambiente mais frio, okay, mais fresco, para depois, uhum, quando fores dormir.
0: Ah, que é para depois estás lá
2: ou, por
0: bem,
2: exemplo,
0: não
2: já,
0: sei quê.
2: Já me aconteceu, okay, também.
0: Sim.
2: Eu na casa da trofa tenho ar-condicionado no quarto e meto o temporizador.
0: Uau, tu usaste esse ar-condicionado? Estou tão orgulhosa de ti.
2: Temporizador para daqui a 30 minutos, por exemplo, parar. Quando eu adormecer, aquilo desliga.
0: Olha, mas podia ser, mas na ausência de ar-condicionado, estão aqui a dizer, esquece de dormir com este calor, só mesmo com uma ventoinha, no máximo, a bater na cara a noite toda, diz aqui o Rodrigo Marques, ou então dormir na banheira com água gelada a bater a noite toda, percebes? Nunca pensaste em dormir para a banheira?
2: Dormir na banheira, por acaso, não sei o que é que me acontece, que eu sempre que penso em ir dormir, entro no quarto, não sei o que é. Parece que qualquer coisa, ele dirige-me para a cama. Não sei se é um mau hábito que eu tenho. Tenho que começar a repensar as minhas atitudes.
0: É verdade, tens de começar a fazer uma caminha, mas na banheira.
2: Não, é isso. Quando eu começar a ir para o quarto, o que é que estás a fazer, João?
0: Olha, o Rafael também diz aqui: e dormir de janela aberta não é uma solução, porque entra um mosquito. Era o que estava a pensar quando tu disseste: vocês abrem não, mesmo com os estores para baixo. Pá, é perigoso.
2: Pergunta ali
0: ao ratos. Percebes?
2: Pergunta ao rapaz que disse da banheira como é que eu faço se tenho de bolivar.
0: Sim,
2: porque eu não tenho banheira. Dormo em pé.
0: Oh, Rodrigo, chamada aqui à recepção, por favor, explica-nos como é que se pode fazer isso, não é? Temos aqui mais áudios. Temos o nosso Rui Pedro.
3: Oh, Joãozinho, isso é canja laranja. Queres dormir com a persiana aberta? Compras aquela coisinha para tapar os olhos? É mel.
0: Ah, também.
3: Vamos à vontade, fresquinho. Uhum. Estás à vontade? Basta comprar aquela coisinha para tapar os olhos.
0: Só que a questão é: a janela aberta esta noite não pode ser uma solução.
2: Mas olha que ele não é burro nenhum, pá.
0: Não é. E eu sei o que ele está a tentar dizer.
2: Eu nunca tinha pensado nessa cena
0: os
2: de tapar os olhos.
0: Tapa olhos.
2: Pois, não sei se eu estou numa fase da minha vida em que me ocorrem poucas ideias boas. Mas eu não sei como é que eu não me lembrei do tapa-olhos.
0: Um tapa-olhos, exatamente. Se bem que, vamos ser honestos, nesta altura nunca abram a janela, por favor. O calor está a vir todo de lá. Vocês têm que impedir que ele entre.
2: Não, mas à noite.
0: Não.
2: Isso é. À noite entra corrente de ar.
0: Entra? Uma brisazinha?
2: À noite entra a brisa. A cena é
0: brisa.
2: É mosquitada, pá.
0: Pois, e essa aí não podes impedir. Por isso é que ao bocado disse: ui, não acendas as tuas luzes.
2: Estou picado em sítios que não sabia que tinha.
0: Olha.
2: Do corpo.
0: Assim ficas a conhecê-los.
2: Porra.

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0: Obrigada por estares desse lado. Estás a ouvir a tua tarde livre?
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0: E ainda bem que tivemos aqui o nosso ouvinte, o nosso Rafael Mota, que nos lembra de algo muito importante, claro, que é hoje não vai ser preciso estarmos preocupados em dormir com este calor, porque a seleção vai tirar-nos o sono e encher-nos de calafrios. Concordas, senhor João Miguel?
2: Por acaso, eu hoje tenho aqui outro dilema.
0: Então?
2: Olha, a malta também. Eu gosto muito de vir aqui pedir ajuda.
0: Sim, claro.
2: Pedidos de ajuda de mais
0: um ignorante.
2: Pedidos de ajuda de um ignorante.
0: Temos que fazer trilha, não fizemos. Vamos fazer.
2: Agora?
0: Não, depois. Adorei como te preparaste imenso. Tipo, bem, que entra a banda. Mas agora. Pedido de ajuda do ignorante.
2: Porquê que é que a música de casamento foi que me lembrei?
0: E bem que eu fiz voz de Viking, que também nada fez.
2: Não, mas a cena é.
0: Diz lá.
2: Quando acaba o jogo da seleção,
0: sim.
2: Eu chego a casa, tipo, por exemplo, amanhã eu tenho que me levantar relativamente cedo. Tipo, relativamente cedo, tenho que me levantar às 9h30.
0: Ah, ok, não é cedo.
2: Está-se bem?
0: É.
2: Boa hora, pronto.
0: Okay.
2: Tenho que me levantar às 9h30. Qual é o problema? Eu se vou acabar de. Vou trabalhar hoje para um canal televisivo onde se transmitem jogos de Portugal. Desporto em inglês, mas que não quero. E televisão à frente, abreviado.
0: Abreviado, claro.
2: Portanto, vou para a Sport TV.
0: Então
2: o que é que acontece? Depois aquilo não é logo ao pé da minha casa, ou seja, eu sei, o jogo vai acabar para as duas. Portugal não se lembrar de ir ao prolongamento e penaltis, se não passa tipo para as 3 da manhã, né?
0: Hoje é dia que pode acontecer isso.
2: Pois pode acontecer. Depois, ainda voltar. No fim, não é? Conversinha um bocadinho com a malta com quem voltar,
0: claro,
2: a fazer o programa,
0: claro.
2: Blá, blá, a seguir, a dizer, bem ou mal, ultimamente tem sido mal,
0: é?
2: Mas espero que seja bem. Passar para casa, chegar a casa, ainda tens que tirar, não é? Tirar a roupa, fazer as cenas, pessoal que toma banho antes de dormir, tomar banho e o caralho.
0: Exato, aí
2: pá, que é? São 5 da manhã, meu.
0: Também calma, uou.
2: Se Portugal for a penaltis?
0: Sim.
2: Achas que, se Portugal for a penaltis, achas que eu mudei tantos das 5?
0: Tipo, isso é como os concertos, também demora sempre um bocado a começar, não é? O jogo. Também não começa a mesma hora certa, não é?
2: Começa.
0: Que podia começar um bocadinho mais tarde e ainda atrasava mais. Isso era complicado.
2: A única cena parecida que há entre concertos e jogos de futebol é que às vezes os concertos são nos estádios.
0: É a única cena. Eu juro que estou sempre a tentar fazer analogias com concertos para perceber algum tipo de. Mas nada igual! Nada! Mas eu estou a perceber, pá, tu vais sair daí. Vá, diria.
2: Mas com a adrenalina do jogo,
0: meu,
2: no último jogo de Portugal, acho que estava tão irritado.
0: Sim.
2: Com a adrenalina do jogo, eu adormeci tipo às 5.
0: Ai, é
2: fiquei
0: bem.
2: Mesmo tipo, ué, dá tempo acordado a ver cenas no Twitter e o que é tipo irritadíssimo.
0: Então porquê que não fazes
2: comentar
0: assim?
2: Com a minha conta falsa de Twitter.
0: Porquê que não fazes assim, acabamos o programa às 8, vais a casa, dormes das 8h30 até à meia-noite, depois vais para o jogo,
2: não,
0: depois fazes direto até ao trabalho a seguir.
2: Eu tenho que estar na Sport TV às 10.
0: Ah, pá,
2: e sai daqui às 8.
0: Ah, isso já complica todos os planos. Bem,
2: e também é jantar antes de trabalhar.
0: Então, olhem, eu não tenho uma ajuda, mas os nossos ouvintes podem ter, porque eu não tenho mesmo. Eu, para mim, era direta. Fazia direta mesmo.
2: E tenho aqui outra que vou perguntar a seguir para os ouvintes ajudarem.
0: Okay.
2: Uma cena que um desafio que eu vou ter no fim de semana, o que é que eu faço?
0: Ok. Por isso já sabes, 911-911-978. Fica aí desse lado.
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0: Bad Bunny a tocar aqui na tua tarde livre. Boa viagem e boa quinta-feira.
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0: E João, é assim, eu não sei se os nossos ouvintes... aliás, eu sabia, eu também não posso estar aqui a mentir, não é? Eu sabia que os nossos ouvintes eram como nós. E por isso temos aqui muitos a sugerir que tu vais trabalhar de direta. Pois é, que vais trabalhar já amanhã de direta. Pois é, hoje vais ver o jogo, ficas na adrenalina e amanhã nem dormes, estás a perceber?
2: Epá, que é para não perder ritmo. Eu vou ser sincero, já vou ser sincero. Se é vir para aqui, se tem tentado vir para aqui com a vossa propaganda de responsabilidade, não contem comigo. Não contem comigo, eu sou uma pessoa responsável, sou uma pessoa que gosta de dormir as suas horinhas de sono para estar bem no dia a seguir. Se eu estivesse aqui direta, por exemplo, vocês estavam a odiar, assim estão só de testar, que é menos um bocadinho.
0: Olha, a Joana diz: João, se formos ao prolongamento e a penaltis, ficas até às 4 da manhã. Descontos do jogo, prolongamento, 30 minutos, penaltis, depende se for na primeira fase de penaltis, 2 horas da manhã, agora se demorar. Por isso é que as pessoas estão a
2: aconselhar. Imagina, o jogo começa à meia-noite. Porra, quer dizer, eu não sei fazer contas agora. O jogo começa à meia-noite.
0: Sim.
2: 1 hora e 45 de jogo, a contar com o intervalo, mais descontos, 1 hora e 55.
0: Ok.
2: Intervalo nunca é exatamente igual. Hydration break.
0: Ou seja, água.
2: A cena das águas, quando os bugueiros bebem água.
0: Certo. Mas isso também conta?
2: Pá, quer dizer, pelo menos no tempo geral da vida está a passar ou não?
0: Não!
2: Ou acho que Jesus Cristo está tipo, não, agora estou a beber água, para aí que o rapaz amanhã tem que se levantar cedo.
0: Não. Mas eu estava do género. Isso também conta como, ou seja, é um tempo a mais. Pensei que faziam isso enquanto estavam a jogar.
2: Não, conta.
0: Não é? Okay,
2: não,
0: okay.
2: O cronómetro está parado. O cronómetro está parado, no hydration break.
0: Eu por acaso estava aqui com umas dúvidas, não é? Há pouco disse que, pronto, pode atrasar-se, não é? Ainda mais o jogo, mas não. A Isaura Rodrigues vem aqui explicar-me como é que a coisa funciona.
3: Oh, Catarina, boa tarde.
0: Ai, desculpa.
3: Os jogos começam sempre à hora marcada, não é como nos concertos que marcam às 10 e começa às 11. Os jogos de futebol é sempre à hora marcada.
0: Isaura, obrigada. Primeiro devo admitir que senti um bocado de medo neste início.
3: Oh, Catarina.
0: Epá, eu já fiquei. Uou, o que é que eu disse de errado?
2: Primeiro, esta senhora é Isaura mesmo.
0: É a nossa Isaura.
2: Isaura. Uhum. Se ela nascesse, os pais não lhe dessem o nome, era Isaura.
0: Era a nossa Isaura.
2: Depois ela parece que está exaurida. Ela está então... um bocado cansada a falar. Oh, Catarina. Desculpa, tenho que estar sempre a explicar isto. E depois, ao mesmo tempo, Danzal tem que escolher: ou está a comer um pero, não. Ou está a desfazer um pero na sua mesa da cozinha, que eu sei que é onde a Dona Isaura está a ouvir. Na mesa da cozinha, a desfazer um pero.
0: Não sei. Olha, imagina.
2: Está a comer um pero na mesa da cozinha, olha para o que eu te digo.
0: Eu acho que ela estava mesmo com aquele ar de fogo. Não me acredito que ela disse outra asneira ainda
2: ela
0: agora tava, começou.
2: E a meio do pero, a meio do voice da Dona Isaura, que manda um beijinho muito fofo, a meio do voice ela ainda dá aquela do... isto agora, pá, o calor, gás de ar condicionado dá para fungar um bocadinho e continua a comer o pero e a falar para a Catarina ao mesmo tempo. Dona Isaura, um grande beijinho.
0: Um grande beijinho, Dona Isaura. Então aqui, olha, às vezes começa 5, 10 minutos depois da hora prevista.
2: Agora imagina, 5, 10 minutos depois,
0: eu
2: começa.
0: Lá está,
2: 1 hora e 45, mais coisa e pronto. Prolongamento começa às 2 da manhã. 2 e 5, 2 e 10.
0: Sim.
2: Meia hora de prolongamento.
0: Sim, sim.
2: Mais intervalo de prolongamento, 1 minuto, 2 minutos, 3, pronto, 2 e 35. Se for a pé altos. Aquele intervalo entre o prolongamento e os peltos.
0: Sim, sim.
2: A seguir,
0: os peltos.
2: Há peltos. Aquilo dá uma ou duas rondas de peltos. Depois, mais no fim, fechar ou não fechar. Já estamos em três e tal. Eu vou chegar a casa.
0: Eu acho que não devias dormir.
2: Às 4 da manhã, no mínimo. Pá. Se Portugal vai a penaltis, eu chego a casa às 4 da manhã.
0: O nosso produtor Tiago, tu não achas que
2: se vamos a penaltis
0: dia...
2: e perdemos?
0: E direta?
2: Eu não sei o que é que eu faço, pá.
0: Eu acho. Mas vamos deixar aqui o João com as suas continhas, que ele está demasiado. Ele está demasiado.
2: É pá, eu estou a começar a estressar com isto. Porque eu depois, durante o fim de semana, tenho outro desafio.
0: É, então já
2: e
0: daqui
2: é um desafio
0: pouco.
2: muito mais lixado.
0: Então já se que agora tem que entrar. Olivia Dino com esta, man.
2: Pronto.
0: Ai, nisso.
2: Ah, Olivia. Também é a Olivia que manda.
0: Ela
2: aqui,
0: vai entrar em campo.
2: É a Olivia que manda, já vi.
0: E golo!

0: Acabaste de ouvir música nova de Shakira com Burna Boy, chama-se Dai Dai.
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0: E João, há pouco interrompi-te porque ia entrar a Olivia Dean em campo e tu tinhas aqui uma pergunta importante. Não é? Então diz lá, grande João. Diz-me.
2: Eu, este fim de semana, sábado, domingo, por aí, tenho uma competição de uma modalidade que eu pratico.

0: 4, ou seja, tu jogas às 4 da manhã de domingo.
1: Começa a jogar às 4 da manhã de domingo, sábado.
0: Ok,
1: ok. O que é que acontece? Eu tenho que ir fazer uma atuação de stand-up no domingo, à noite, a 200 km desse sítio. O ponto é, eu depois das 4 não terei muita possibilidade de dormir mais.
0: Pois,
1: estou a jogar e depois tenho que me preparar, depois tenho que ir para a atuação.
0: Uhum.
1: Então o meu ponto é, o que é que eu faço?
0: Pois, João.
1: Que horas é que eu me deito? O que é que eu faço para conseguir dormir? Qual é que é o vosso conselho? Não durmo.
0: É uma
1: boa questão. Vou às 4 da manhã direto e fico direto até ao dia a seguir, até ao domingo à noite.
0: Pois, pai, que é difícil.
1: Durmo 2 ou 3 horas só. Deito-me às 8 da noite e acordo às 3 da manhã.
0: Que horas é que é no domingo, à noite?
1: É às 10.
0: É às 10. Okay. Uf, mas mesmo assim, pá,
1: é
0: às 10.
1: Estiva, é
0: que são
1: é?
0: 200 km.
1: É muito
0: ainda.
1: Estiva.
0: Ok.
1: O meu plano seria: deitava-me às 8 da noite.
0: Desculpa, é que a nossa ouvinte me deu muita piada. A nossa ouvinte Susaninha diz: pá, esquece, faz direto hoje. Esquece de dormir este fim de semana.
1: Yeah, é que eu vou direto hoje, direto a sábado. Fico sempre.
0: Eu acho que.
1: Não, olha, durmo até segunda.
0: Ainda por cima, imagina. Eu acho que era lindo.
1: Aí uma, só era aí uma marca qualquer de bebidas energéticas queira patrocinar que envie uma palete para a minha casa.
0: Tu és lixado, não é?
1: Imagina.
0: Mas por isso ajudem aqui o nosso João.
1: Mas vamos só dizer a minha ideia.
0: Ok,
1: minha ideia
0: então diz, diz.
1: Comprar melatonina.
0: Sim.
1: E melanina também. Tudo, ficar tudo, moreno tudo, e com sono. Pronto. Comprar melatonina e melanina.
0: Sim.
1: Tomar a melatonina por volta das 7.
0: Sim,
1: de
0: melanina.
1: Sábado. Melatonina.
0: Melatonina.
1: Melatonina, de sono.
0: Uhum.
1: Por volta das 7.
0: Já estava confusa.
1: Começava a dar sono às 8.
0: Sim.
1: Às 8 adormecia. Metia despertadores para as 3 da manhã e acordava para ir jogar e dormia 7 horas. E ficava como se fosse o sono normal daquela noite e acordava às 4 e ficava até ao dia a seguir.
0: Sim, pode ser, pode ser. Mas há aqui outras soluções no nosso WhatsApp e eu acho que também podemos ir por aqui.
1: Okay.
0: Não sei se são mais saudáveis ou não, João.
1: Ok.
0: Acho que não são mesmo.
1: Ainda bem.
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6: Boa viagem e boa quinta-feira. Obrigada por estares desse lado. 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
6: E agora vamos às notícias com o nosso Ruben Mateu.
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7: Estamos a viver a onda de calor, assim será nos próximos dias. Não há descanso. Durante o dia, máximas elevadas. Durante a noite, noites tropicais. Vários distritos sob aviso vermelho. E tendo tudo isto em conta, o que fazer? Como é que nos podemos proteger? Proteger os outros, estar mais frescos. A Mariana Serrano faz o resumo das recomendações que são deixadas pela Direção-Geral da Saúde.
8: Procure ambientes frescos e arejados. Beba água ou sumos naturais com regularidade, mesmo que não tenha sede, e evite o consumo de bebidas quentes, alcoólicas, com gás, cafeína e ricas em açúcar. Aplique protetor solar com mais de fator 30 de 2 em 2 horas e evite a exposição direta ao sol entre as 11 da manhã e as 5 da tarde. Os

0: pé, óculos de sol e roupas leves. Evite atividades que exijam grandes esforços físicos. Não permaneça dentro de viaturas estacionadas e expostas ao sol. Faça refeições leves e coma mais vezes ao dia.
1: Atenção que a onda de calor vai durar vários dias. 90 ou 120 minutos irá durar o jogo de mais logo entre Portugal e a Croácia. Será que vai dar Portugal? São os 16 avos de final do Mundial. Quem perde, sai. É esta a regra. Pela frente, Portugal tem uma Croácia que se dá bem em mundiais. O Paulo Rico explica.
2: Há 4 anos, no Qatar, a Croácia chegou às meias finais, só perdeu com a Argentina e ficou em terceiro lugar. Melhor, segundo, em 2018, no Mundial da Rússia, esta é a 7ª presença da Croácia, que já tinha chegado também ao pódio em 98, no Mundial em França. Neste Mundial começou com derrota 2-4 frente à Inglaterra, mas retificou e passou em segundo no grupo. Bateu o Panamá por 1-0 e o Gana por 2-1. O médio Luka Modric, colega de equipa de Ronaldo durante 6 anos no Real, continua a ser uma das grandes figuras, mesmo aos 40 anos, numa seleção que apresenta outros veteranos como Budimir, Kovacic, Perisic ou Kramaric, mas apresenta também alguma renovação, casos de Baturina principalmente, mas também Guardiol ou os primos Sucic.
1: O jogo está marcado para a meia-noite, hora de Portugal continental, mas atenção à alerta de tempestade. O jogo poderá começar mais tarde. Acontece em Toronto, no Canadá. Pela Europa, a Google terá de pagar uma multa de 4 mil milhões de euros. A decisão é do Tribunal de Justiça da União Europeia, com a Google a ter promovido o Google Chrome ou Google Search através de aplicações que estavam na Play Store, a loja de aplicações dos dispositivos Android. E a Google é multada pelas falhas na aplicação da lei da concorrência.
3: Obrigada, Ruben Mateus, tu gostaste desse lado. Obrigada por estares.
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3: E nós também cá estamos até às 8 da noite. João, tinhas mais uma questão, não é? Na verdade, um grande dilema. O que é que vais fazer este fim de semana? O que é que não vais fazer este fim de semana?
5: Pois, eu apresentei aqui uma solução. Não sei se te apercebeste. Tu, João, gostas muito de falar, João, sobre os meus problemas, mas tocar naquilo que são as minhas soluções, raramente, não é?
3: A tua solução não é uma... Imagina, é uma solução. Tu, no fundo, estás a viver um dia diferente.
5: Isto eu até também... te vou dizer aqui.
3: Desde
5: Independente do que diga essa malta que tenta ajudar, é a única solução é minha.
3: Okay. Então,
5: sabes porquê? Porque
3: então,
5: é que em mim, no meu corpo...
3: Então, tu, no fundo, vais mudar o dia ao contrário, não é? Ou seja,
5: sim,
3: para ti não vais deitar...
5: Eu quero saber onde é que se vende essas cenas que um gajo mete no organismo e adormeces logo. Eu quero essas.
3: João, não sei, podes explicar melhor? É que podem vir mensagens para o nosso WhatsApp,
5: não é
3: que eu não quero.
5: Essas, não é essas,
3: pois
5: que
3: tenho que reencaminhar para o meu pai.
5: Mas é as que não acaba algemado. É, eu quero cenas em que eu consiga meter no corpo e vou imediatamente ter sono, mas não é, percebes?
3: Olha, estão aqui até com questões filosóficas. Agora sou um bocado Daniela Oliveira, não é? João, põe-te em primeiro. Pensa, o que é mais importante? O jogo ou o espetáculo?
5: Epá, como é que se chama?
3: Ia dizer Catarina, parecia bem uma cena de Catarina, mas não é. É a Joana.
5: Ah, Joana, vai às favas, pronto, para com isso. É tudo importante.
3: Joana, eu adorei.
5: Quer dizer, o ócio é tão importante como o trabalho.
3: Pá.
5: Sem ócio, tu não consegues estar feliz no trabalho.
3: Olha, também o Carlos Faria também apresenta uma boa, que ele diz: olha, a solução passa pelo aluguer de uma autocaravana com ar-condicionado. Esquece o ar-condicionado, já perdeste o João aqui. E bem equipado
5: com
3: comida.
5: A solução dele vai-me custar 5 mil euros, é isso?
3: Então,
5: será quanto é que custou? Eu nem sei quanto é que custa alugar uma autocaravana. Podes ver, Tiago, agora aí no site.
3: Mas sabes que tu por acaso eras muito homem de poder ter uma autocaravana com a tua vida?
5: Epá, Catarina.
3: Calma!
5: Eu acordo bem da tarde, bate o sol, aquele autocaravana ficava quente.
3: Espera,
5: eu não sei cozinhar.
3: Fazes boas viagens. Tu estás sempre em movimento. Tens de ter uma casa às costas, literalmente.
5: É,
3: percebes?
5: Tá,
3: não achas?
5: Tu também deves ter uma autocaravana no cérebro, que tu fazes muitas viagens.
3: Eu, ao meu amigo.
5: Sim,

0: Drop Dead. Acabaste de ouvir fantástica Olivia Rodrigo com Drop Dead a tocar aqui na tua Tarde Livre.
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0: Ó, João, e antes disso, deixa-me só aqui, por favor, um pedido de um João aqui no nosso WhatsApp 911-911-908. Ele que diz: Catarina, preciso ir buscar umas cenas a Lisboa, mas eu não vou para Lisboa. E para poupar os 3,5€ de portes, será que o João pode trazer isso para cima? Eu pago aqui um café, deste custo menos de 3,5€. É impressionante, tu não sabes o que vais fazer à tua vida.
2: Catarina, olha para mim, está aí. Que se calhar com a luz, esta luz pode não se perceber. Se eu tenho escrito PS na testa, tenho escrito.
0: Olha, mas tens de responder aos. Não, por acaso não tens. Pá, daqui não, não vejo.
2: Eu não vou mesmo lá para cima.
0: Pronto, olha, João.
2: Podes dizer,
0: desculpa.
2: Que eu vou ficar mesmo ali. Eu vou ficar em Leiria.
0: Pronto, olha.
2: Dá?
0: Dá?
2: Dá para fazer isso, chegar até Leiria?
0: Ele que disse assim: eu vou-te desligar a carrinha e eu, olha, mas vamos agora. E ele assim, agora. Esperei por isto.
2: Ah, ele desligou o carro.
0: Não, porque eu disse.
2: Encostou.
0: Ele disse:
2: vou ficar a ouvir a minha resposta.
0: Porque ele disse: vou ter que desligar a carrinha. Só que a segundos antes de entrar. E eu disse: espera agora.
2: Não, espera, que ele agora vai mesmo dizer-te que vai.
0: E ele: ok, esperei por isto, não dá.
2: Mas se alguém for entregar, no domingo à trofa, às 10 da noite, a encomenda, eu trago para Lisboa.
0: Pá, eu acho impressionante que os ouvintes, a rádio tem mesmo este efeito, não é? O Ruben assim: em Leiria, o que é que estão a dar? Estou cá. Eu só ouvi a mas não.
2: Mas não estão a dar nada.
0: O João ainda está a pensar.
2: Mas dá sono, com certeza.
0: Sim.
2: Por causa desta porcaria de meter os jogos do Mundial a uma hora que não faz sentido nenhum.
0: Tadinho, é mesmo.
2: Façam um Mundial num sítio onde se possa jogar às 8 da noite.
0: Sim.
2: Se bem que, atenção, no outro dia eu ouvi uma pessoa a dizer isto aqui, então é aqui, estas têm que ficar às vezes do lado. Eu ouvi uma senhora a dizer: que eles jogam à meia-noite.
0: Ouviste? É,
2: nem toda a gente está a par da questão do fuso horário.
0: Pois.
2: As horas mudam. A malta que acha que as horas são iguais do mundo todo.
0: Tipo, uau!
2: A senhora está a dizer: não!
0: Escuras!
2: Essa acaba tardíssimo! Pois lá do seu meio-dia!
0: É mesmo, pá. Diz-me, conta-me coisas.
2: Eu estive aqui a fazer um estudo.
0: Um estudo de caso.
2: Pesquisa, sim. Porque acho que há aí um fenómeno muito interessante na humanidade atualmente. Vocês podem me perguntar se tem a ver com a inteligência artificial. Eu digo-vos quem me dera.
0: Sim.
2: Quem me dera que isto fosse aí IA. AI.
0: AI.
2: Pronto,
0: não, AI.
2: A criar isto.
0: AI.
2: Quem
0: era
2: que fosse AI a criar isto?
0: Sim.
2: Não foi. Eu não vou dizer nomes, porque eu prefiro trabalhar assim, mas há influenciadoras digitais que estão a criar conteúdo e depois casam. É isto que elas fazem.
0: Uhum.
2: Mas atualmente elas decidiram inverter os papéis. Uhum. Elas casam e criam conteúdo.
0: Sim, ao mesmo tempo.
2: Não. Elas, ao contrário, elas casam para criar conteúdo.
0: Ah, tu percebes?
2: Antes eram os filhos, não é?
0: Uhum.
2: Que certamente para estas será o próximo passo.
0: Sim.
2: Mas aqui o meu caso é: tu sabes quantas fotografias foram tiradas na superfície lunar durante a viagem do Apolo 11 de Neil Armstrong à Lua?
0: Quantas?
2: Sabes quantas é que foram?
0: Quantas?
2: Sabes quantas é que foram tiradas?
0: Diz-me quantas?
2: 240.
0: 240?
2: Enquanto o homem tinha os pés.
0: Sim, claro.
2: Na Lua.
0: Sim, foram tiradas.
2: 240.
0: Certo.
2: Queres que te diga? Há casamentos no Alentejo este verão com mais conteúdos que isto do que um gajo que foi à Lua. Estás a perceber?
0: Não, isto
2: é ao contrário. São pessoas lunáticas, não são pessoas que foram à Lua. As pessoas estão mal da cabeça.
0: Sim, não podem ir lá.
2: Isto não é nada. Eu estive a contar. São 88 fotografias num casamento só da parte da noiva, porque eu depois fui ver e ainda não tive tempo de contar as do noivo.
0: Ah,
2: o noivo também meteu umas boas dezenas.
0: Mas publicadas, é isso?
2: Publicadas.
0: Fora 88, não foram.
2: 51 vídeos.
0: 50...
2: Opa, uma coisa, eu comecei-te a seguir. Eu imagino a pessoa no Instagram, eu comecei-te a seguir para tu me explicares que creme é que eu devo meter para tirar a papeira.
0: Sim,
2: tirar
0: imagina.
2: O papo aqui de baixo. E agora tenho que ver 51 vídeos do teu casamento.
0: Não faz sentido.
2: Epá, eu lembro-me que ias a casamentos e o objetivo era testemunhar o amor e comer vitela. Eu lembro-me disto.
0: Uh-huh.
2: Era isto que eu ia lá fazer.
0: Bons
2: atualmente
0: tempos.
2: Eu vou fazer de figurante de borla. Eu tenho que estar lá atrás. Eu imagino a dizer aos convidados dress code e eles acharem que era porque era para a festa ficar mais bonita.
0: Claro.
2: Era para não estragar o pantone.
0: Claro, óbvio.
2: Dos vídeos. Eu vi um vídeo em que estavam a fazer uma trend no altar.
0: E
2: sabem que trend é que devia existir no altar?
0: Qual?
2: Quando o padre dissesse: alguém tem alguma coisa a dizer, falem ou calem-se para sempre. Alguém levanta o braço e diz: acabe com isto, termine-me com isto. Não deixe de meterem a aliança no outro.
0: E como este casamento também há muito mais para dizer, não é? Porque foi um casamento longo, o João.
2: Epá,
0: vai partilhar.
2: Eu tenho muito mais coisas, eu tenho aqui factos.
0: Factos ou fatos? Desculpa.
2: Factos, eu dos factos vou falar a seguir, porque também são todos iguais. Escandaloso, eu falo a seguir, vou-vos deixar com um bocado de música para se acalmarem e para eu me acalmar.
0: Para tu te acalmares,
2: porque eu não
0: é?
2: Consigo, eu fico mesmo com um nível.
0: Mas nós gostamos. Nós estamos com saudades disto.
2: Epá, eu não tenho.
0: Ainda há muito mais para ver.

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1: Boa viagem e uma ótima quinta-feira. Estás a ouvir a tua Tarde Livre comigo, Catarina Silva e João Miguel Costa.
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1: E voltamos aqui à história do casamento sem fim, não é? Muitos ouvintes aqui a dizer, uou, aparecer nos vídeos, tens de pagar. Oh, meu amigo.
2: Malta aqui a cobrar para... Mas sinceramente devia ser.
1: Qualquer figuração, as pessoas têm de ser pagas.
2: Exatamente,
1: não é?
2: Tipo, pá, alguns daqueles vídeos.
1: Claro.
2: Alguns, aquilo não foi o casamento de ninguém, aquilo foi o casamento de algumas marcas que fizeram um evento e por acaso as pessoas aproveitaram para casar naquele evento.
1: Exatamente.
2: Foi isto que aconteceu.
1: Sim.
2: Imagina o teto da igreja todo decorado de ring lights, não é? Tipo, nem sei se é ring, se isto é ring, se é, eu não sei dizer, eu sou mal com termos de
1: entrada.
2: De internet.
1: Imagina não teres aquela cena com as flores, os patrocinadores.
2: Ah, claro,
1: como tens antes de um combate.
2: Exatamente,
1: não sei
2: tipo, mas uns cartões com aqueles quadradinhos. Parece que vai haver uma prova da volta a Portugal, não é?
1: Marca, esquece, é bizarro. O vestido não ter vindo com marcas bordadas.
2: Sim,
1: foi,
2: sim.
1: Até admira.
2: O vestido a dizer petar nas costas. A minha questão é só esta. Quão psicopata tens que ser para achares que a tua entrada na igreja vale 30 fecheiros de MP4? Tipo, como é que tu podes achar uma coisa destas? Como é que tu podes estar em casa e pensar, já sei, quando eu entrar na igreja eu quero 30 vídeos daquele momento?
1: Oh, João, pois.
2: Pá, o que é que tu vais dizer à tua família daqui a uns anos?
1: Sim.
2: Quando estiveres a conversar sobre o teu casamento, o que é que tu vais dizer?
1: Pois, não vais dizer nada, vais só mostrar, né?
2: Exatamente. Não, como é que tu vais ter memórias daquelas que ficam de momentos com as pessoas? Pá, o que é que vais dizer ao teu filho? Ah, não, foi muito giro. Depois eu vou ali uma parte, nós parámos de comer para ir gravar uma trend. Pá. Eu e as damas de honor.
1: Pá, pois
2: tu não vais acreditar, aquilo foi lindíssimo. Houve uma dama que não conseguia fazer aquela coisa do TikTok. Ela não conseguia passar a mão por cima da cabeça. Tivemos ali 10 minutos para ela, até ela conseguir. Pá, depois a do... Sabes que... Pronto, sabes qual é que foi a nossa dança de casamento? Minha e do teu pai, foi o passinho do Jamal.
1: Claro.
2: Porque era a que estava a bater mais na altura. Estávamos nós tá, e enfrentou o outro. Pá, okay. E os noivos agora vão todos de branco.
1: Ah, pois é.
2: Parecem todos a versão.
1: O noivo também, não é?
2: O chocolate de leite do Kinder Bueno.
1: Parece mesmo.
2: Pá, parece, sabe o que é que eles parecem?
1: Pois.
2: Eles parecem todos o vilão de um filme de James Bond.
1: Uh-huh.
2: Que tem uma ilha paradisíaca onde traficam baratas cintilantes, yeah. Sabes? Tipo...
1: Falta só a barba branca.
2: Sim,
1: sabe? Opa, é mesmo. Pá, não faz.
2: Eu vou ser sincero, eu prefiro ser solteiro. Se é para isto, olha.
1: Passa para casar.
2: Quero deixar
1: para
2: já uma mensagem para a minha namorada que é: não vai dar, se for para isto.
1: Olha, e tivemos sorte de não ver o padre fazer uma trend.
2: Yeah.
1: É uma coisa que safou aqui. Mas também não vou dizer muitas vezes que no próximo casamento de influências pode aparecer
2: um padre. Mas eu vi vídeos em que os padres apareciam.
1: E até estava. Olha, não
2: e
1: era.
2: Até digo já, e a música era.
1: Ai, continuamos já daqui a pouco. Meu Deus, álcool e prazer.
2: Sabes qual é o problema?
1: Espero que tenha havido neste casamento.
2: Eu posso não estar a falar para aí de 4 ou 5 pessoas diferentes. Isso é que é o problema da nossa sociedade.
1: Mesmo?
2: É que isto pode ser sobre 4 ou 5 pessoas diferentes.

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0: Estamos aqui, estás a ouvir a tua Tarde Livre?
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0: E continuamos aqui no tema do casamento.
2: Não, então, porque... tem só mais algumas observações. Por exemplo, gosto muito também há uma descrição que para mim não faz qualquer sentido, que é colocada muitas vezes em conteúdos destes por parte destas pessoas, do criadores de conteúdo, que é metem uma fotografia, por exemplo, duas semanas depois ou uma semana e meia depois, outra semana, e dizem sem palavras, ainda sem palavras para este momento. Mentira. Há um ditado que diz: uma imagem vale mil palavras. As minhas contas tens 15 mil ou 30 mil, pelo menos.
0: Palavras a mais.
2: Eu já vi, sim, tens palavras a mais. Exato. Já gastaste os caracteres todos.
0: Sim.
2: E porquê que estás a fazer? Neste momento está o teu namorado no sofá a ver um filme qualquer ranhoso. É sábado à tarde, ele já está a coçar a virilha. E tu estás tipo: o dia em que nós dissemos sim na Quinta da Madragoa. Oh, bro, não me chateis.
0: Olha, para ti, qual é que era aquele limite? Vá, assim, um limite aceitável de um casamento. De uma criadora de conteúdos.
2: Eu acho que não há limite. Eu tenho que olhar para aquilo e perceber que a pessoa não forçou aquilo.
0: Okay.
2: Ou seja,
0: okay,
2: aquilo é suposto ser um dia. Eu lembro quando os casamentos tu ias lá, comias, até não podes mais.
0: Sim.
2: Levavas grossa, porque sabias que o dia a seguir ia estar todo arrebentado.
0: Completamente.
2: Os noivos eram os primeiros a ficar arrebentados. Às 9 da noite já não conseguiam tirar fotos. Sim. Por isso é que se tirava as fotos antes do casamento.
0: Deixa-me até dizer-vos: eu tive em muitos casamentos onde era difícil tirar foto com os noivos. Os noivos estavam a fazer as suas cenas, tipo a falar.
2: E bêbados.
0: Exato! Ou seja,
2: pá, estão a fazer as cenas deles e a ver um shot com cada mesa.
0: Tínhamos que apanhá-los antes da boda em si, percebes?
2: Eu lembro quando o shot era diferente, era shot de bebida, aqui usa-se o windshot para editar as coisas, estás a perceber? Eu queria que a malta voltasse aos casamentos antigos. Por exemplo, os padrinhos.
0: Por favor.
2: Os padrinhos eram eu escolhi os gajos que beberam mais cerveja comigo até eu ficar mais perto de falecer.
0: Claro.
2: Eram os gajos, os meus amigos.
0: Os tiveram sempre lá contigo.
2: Tipo, exatamente, e os meus amigos iam com o fato que tinham, que já levaram ao casamento todos, três amigos meus, que eu sei,
0: sim,
2: mudavam
0: sim,
2: a gravata,
0: sim,
2: metiam um sapato diferente ou uma meia e diziam: não, eu trouxe um pormenor diferente para o teu casamento, está aqui, não, eu mudei. Tipo, é isto que os amigos faziam. Agora sim. Não, agora estão oito homens com carreiras na Deloitte que estão, passam os dias a ver como é que vão melhorar economicamente uma empresa, em tronco nu, numa trend do Instagram, ao lado do noivo, e de repente fazem um flash, sim, e aparecem eles todos em fatos brancos.
0: Pá, mas eu pergunto-me o que é que se passa no momento antes de gravar, percebes?
2: Não,
0: aquela contagem? 3.
2: Imagina.
0: 1, ok, está a gravar e depois. Não, sabes o que é que me faz pensar mais? É os segundos, terceiros, quartos take.
2: Claro,
0: tipo, primeiro take. Nada é gravado à primeira.
2: Oh, Zé, tu não fizeste força nos abdominais.
0: Não, mas imagina, ok, acaba uma gravação, né? O noivo também deve estar ali meio excitado para ir para o casamento, acho eu, não é?
2: Talvez, não, isso não é garantido, mas, até já.
0: Mas depois estão ali tipo: malta, este não foi bom. Não é tudo bem estranho.
2: É
0: tudo muito estranho.
2: E os dress codes, não é? Porque este casamento vinha uma daquelas cenas a dizer:
0: esquece.
2: Pá, o ideal era virem, se pudessem, com verde azeitona.
0: Por favor, é? E manda mesmo o pato. Como é que se diz?
2: Pá, eu parecia de preto e dizia: olha, só gosto de azeitonas pretas, desculpa lá. Pá, não sei, foi o que aconteceu. Eu para mim, era haver um plano, e sempre, porque isto vai-se percebendo, ou seja, estas pessoas vão preparando o casamento desta forma antes dele acontecer. Tu, 6-7 semanas antes, começas a ver fotografias. Ah, eu a preparar o meu vestido.
0: Claro,
2: o alfaiate agora
0: exatamente.
2: A fazer o fato de uma noiva e não sei o quê. E o que nós fazíamos era um complô. Todos os convidados deste casamento apareciam de calções de fato de treino.
0: Era
2: e uma t-shirt da Robbie Alac, daquelas que o teu pai usa para ir a limpar. Sim, para ir buscar pão e para.
0: Literalmente.
2: Com um buraco aqui de lado. Sim. E toda
0: ei,
2: cheia de nodos. Aparecíamos todos assim com um chapéu da SIC. Era isto. Aparecíamos lá assim.
0: Imagina.
2: Tipo como se vestiam antigamente os senhores que serviam nas bombas de gasolina.
0: Mas sabes
2: metiam
0: que...
2: gota.
0: Sim, mas sabes o que é que eu acho que aconteceu? Eu acho que os convidados receberam o convite e um Excel.
2: Mas não interessa,
0: lá as trends,
2: para mim era.
0: Estavam lá as trends. E estavam lá. Onde é que tu achas? Ou seja, tens de fazer uma. Acabou. Para fazer este casamento.
2: Ah, onde é que tu achas que te inseres?
0: Por isso, onde
2: escolhe
0: é que
2: uma.
0: Te inseres, percebes? João, eu gostava muito. Eu adorava ver-te num casamento deste. Seja obrigado.
2: Bom, eu acho mesmo que a única forma de resolvermos isto é esta, é este complô entre toda a gente que foi convidada para estes casamentos.
0: Ué,
2: vocês
0: bom.
2: Perceberem que é um casamento deste tipo.
0: Uh-huh.
2: Vistam-se. A vossa mulher veste a roupa do Pilates. Vocês vestem a roupa de.
0: Qual Pilates? Não, é mesmo aquele t-shirt também da corrida 2004.
2: Pronto,
0: não,
2: o que for.
0: Mesmo, porque às vezes Pilates
2: e aparecem todos ressolhas e eu quero ver o que é que a Manoel vai fazer. Porque se aparecer toda a gente ressolha, ela vai fazer o quê? Vai cancelar o casamento?
0: Por acaso,
2: façam isto, por favor. E esse é um plano.
0: Olha, aquela menina ter uns quantos fatos e vestidos na mala do carro. Só para nada estragar
2: também,
0: este.
2: Também
0: dia.
2: Com a parceria com os alfaiates.
0: Ai, tu estás a ver esse lado a continuar. Agora tens DJ Malvado com o Mussulo a tocar aqui na tua Tarde Livre. Isto até me deu calor, João. Imagina num dia destes, estás a gravar
2: este
0: conteúdo.
2: É que eu hoje não contava irritar-me. Hoje já sei que me vou irritar à meia-noite, mas não queria.
0: Não, mas agora na hora das 6 temos uma batalha entre nós. Para melhorar,
2: o público
0: pode ser?
2: Gosta muito disto e também nós relaxamos.

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10: E João, atenção, tivemos aqui a falar muito de casamentos.
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10: Na verdade, isto também foi, para quem quis tirar notas, um tutorial do que não fazer num casamento, por favor. Sim. Não é por favor o que não fazer
11: mas
10: num casamento.
11: Mas se não tiraram notas, também é instalarem o Instagram, não é?
10: Sim, ou seja, acho que podem pesquisar casamento.
11: Sim, sim,

0: Fizemos uma dança, sim, mas o resto foi aproveitar e curtir milhões e acabar a noite com gravatas na testa.
1: Mais nada. Olha, grande Henrique.
2: Como deve ser um casamento, não?
1: Este estado de uma lefada de ar fresco, principalmente as gravatas na cabeça, que eu sinto que é assim, um casamento não acaba dessa forma. Desculpa,
2: pois
1: lá.
2: É isso,
1: não,
2: coisas,
1: não faz
2: coisas
1: sentido.
2: Que estão a perder, há coisas que estão a perder nos casamentos. Eu reconheço que algumas coisas foram abolidas dos casamentos e bem.
1: Uhum.
2: Sei lá, para aqueles joguinhos que se fazia ali entre pratos e etc, ter que ir buscar coisas e ter que ir buscar um sapato vermelho que há uma senhora que trouxe,
1: sim,
2: não sei o quê.
1: Sim, sim.
2: Eu acho que isso foi bem abolido. Mas há outras coisas que eu não concordo. Por exemplo, eu acho que está-se a querer... se calhar não vou conseguir encontrar
1: a palavra
2: certa, mas é jazificar um bocadinho a música do casamento. Ou seja,
1: jazificar.
2: Pois, eu passo a explicar.
1: Explicas,
2: é tentar colocar a música que se passa no casamento a seguir ao jantar,
1: sim,
2: demasiado de outro extrato.
1: Social.
2: Não estou a encontrar aqui a palavra, mas nós temos aqui no estúdio umas playlists em música, ela se calhar pode me ajudar depois a seguir. Mas basicamente o que estão a fazer à música dos casamentos é algo que eu não queria que fosse feito. Eu gostava que se continuasse a passar aquelas músicas de casamento, exatamente.
1: Por favor,
2: acabaram,
1: sim,
2: de fazer aqui, estão a fazer,
1: pá,
2: aqui a coreografia, o YMCA.
1: Por exemplo,
2: é exatamente isso que eu quero. I will survive.
1: Uh-huh.
2: Eu quero esse tipo de música, pá, não me jazifiquem os casamentos, que eu não tenho,
1: sim,
2: paciência para isso, está bem?
1: Obrigada.
2: Essa é uma das coisas que eu queria pedir. Os joguinhos, eu concordo que se pare com isso, mas pá, músicas que para a malta dançar, não, pá, não tirem,
1: não,
2: isso
1: já chega,
2: o que seria?
1: Por favor.

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0: Acabaste de ouvir Rosalía com a Ozuna. Esta chama-se Eu Parti, Tu Por Mim. Eu tocar aqui na tua Tarde Livre.
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0: E como eu tinha dito há pouco, esta hora das 6, já que na hora das 5 eu e o João estivemos aqui um bocadinho irritados, não é? Com algumas coisas que se andam a passar na net.
2: Verdade, mais,
0: não é? Mais do que irritados, mas olha, a net também nos dá coisas boas, João. Por exemplo, fiquei a saber que Prison Break vai voltar.
2: Okay? Prison Break é a primeira temporada de Prison Break.
0: Sim.
2: Porque eu tenho isto. Eu não consigo dizer, eu não gosto muito, pessoas que dizem qual é a tua série favorita de sempre. Eu não consigo dizer isso,
0: não
2: eu consigo
0: dá,
2: dizer temporadas de séries.
0: Exato.
2: Que para mim são as minhas favoritas.
0: Uhum.
2: Tipo, primeira temporada de Prison Break, não consegui ainda encontrar nada que me.
0: Olha,
2: me fizesse tanto. Eu sonhava com aquilo, pá. Eu sonhava
0: sim,
2: com o Michael Scofield a certa altura, tipo, será que o gajo vai safar? Não vai? Tipo, por onde é que ele vai?
0: Exato, na primeira temporada.
2: Na
0: depois
2: primeira,
0: na
2: primeira.
0: Segunda.
2: Aquilo é. As ímpares são melhores do que as par. Ou seja, são as que ele está em prisão.
0: Uhum.
2: Nas ímpares, ele está na prisão e
0: sim.
2: tem que sair, e nas par, a parte da temporada passa-se fora da,
0: okay.
2: televisão, da prisão.
0: Tô
2: então eu acho que essas são as piores.
0: Mas Prison Break está de volta e eu e o João pensámos, ok, há muitas coisas que nós também gostássemos que voltassem.
2: Yeah,
0: não é, não é atenção, eu não trago propriamente coisas, nós vamos agora fazer aqui uma batalha, eu e o João voltamos a estar frente a frente, cada um de nós vai trazer quatro coisas.
2: Que é bem estranho, que é uma cena
0: rondas.
2: Que une os nossos ouvintes, ou seja, nós estarmos separados, une os ouvintes.
0: Já viste?
2: Isto também diz muito o fundo das pessoas que nos ouvem aqui.
0: Dilemas para quê? Nós já sabemos
2: de
0: que é que vocês são feitos. Hein? Por isso, nós vamos trazer quatro rondas. Em cada ronda eu vou trazer uma coisa que gostava que voltasse, o João também. E atenção, João, que eu não trouxe. Algumas delas não desapareceram por completo.
2: Não sei se isto é válido.
0: Ei, mas...
2: Tem que ser ouvido ao árbitro, perceber?
0: Não, mas não se usa uma delas. Pode ser. Pá, mas... Opa.
2: Mas se não tiverem sido descontinuados, não sei se vai valer. Vamos ver. Se ganhares, talvez não vá valer, Catarina.
0: Mentira!
2: Se tu ganhares
0: então,
2: essa batalha, talvez
0: vamos
2: não
0: à primeira ronda e antes disso, devo indicar o número por onde, aliás, podem votar.
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2: Votem na preferida,
0: então,
2: bora lá.
0: Então vá, começa tu já
2: aí.
0: Sabes, vota na tua preferida desta ronda, ok?
2: Nesta ronda começas tu, bora.
0: Não, posso começar eu? Então
2: sim.
0: Vou começar já com o Aqui Não Há Quem Viva. Eu gostava muito que o Aqui Não Há Quem Viva, e atenção, com as pessoas do Aqui Não Há Quem Viva e a forma como era feito o Aqui Não Há Quem Viva, aqui não há quem viva, aqui não. Eu acho que é uma série fantástica, era uma série fantástica e eu gostava que voltasse exatamente
2: eu
0: assim.
2: Eu não vou gastar então, eu não vou gastar a minha dessa categoria.
0: Ah, não,
2: contigo.
0: Tu não podes mudar, Tu, o que tinhas para agora vais dar agora. Só vou sair deste lugar.
2: Não, está bem, então eu vou dizer para a ordem está aqui, prometo. Pronto,
0: okay.
2: Vou dizer para a ordem está aqui.
0: Uhum. Vais ganhar, já me está a irritar.
2: É mesmo, eu digo Tazos. Eu digo Tazos. Tazos que é. Que não está a par, era batatas fritas, comprar para
0: claro
2: a batatas fritas.
0: Vais ganhar.
2: E os Tazos, batias nos Tazos e se virasse o Tazo ao contrário,
0: olha,
2: ficavas com o Tazo do teu amigo.
0: Tu sabes que foi assim que dei o meu primeiro beijo na vida.
2: E o que é, como é que o Tazo reagiu?
0: Por causa do Tazo. E foi a um Tazo.
2: Mas um Tazo.
0: Não, mas foi o Nuno. Não foi essa expressão. Pá, horrível. Podemos, por favor, reformular isto? Não.
2: Beijaste.
0: O primeiro beijo foi assim. Eu tinha para aí, quê? 4 anos? 5?
2: Sim.
0: Ou seja, foi aquele bate-chapa maroto, assim, de ui, ui, ui. Porquê?
2: 4? Porque tu ainda não falavas, já estavas
0: Eu falo para aí desde que nasci. Hello. Não, mas imagina, aquilo foi assim. Ele tinha. Como é que tens de explicar? Ele tinha um taço que eu queria. Eu
2: claro.
0: Não tinha nada em troca.
2: Mas
0: tínhamos o amor, ele era um ano mais velho.
2: Tinhas a textura dos teus lábios.
0: Exatamente,
2: não era, Catarina, para trocar
0: claro. Com restos de iogurte, porque
2: e
0: era tão novinha
2: assim
0: e pequena.
2: Ganhaste um Blastoise.
0: Exatamente, por isso foi assim que eu beijei. Por isso, beijinhos, Nuno. Ainda há dias vi
2: pronto.
0: A tua mãe. Não, mas é real.
2: Acho
0: portanto.
2: Que tá, acho que está mais ou menos equilibrado.
0: 911-911-978, estamos aqui numa batalha de coisas que gostávamos que voltassem. Eu, nesta ronda, trouxe o Aqui Não Há Quem Viva, uma grande série fantástica, cheia de nostalgia. Sujam o prédio todo. E o João trouxe os Tazos. Que fogo, pá. Muito bom, João, estava à espera. 911-911-908, diz-nos qual é que para ti merece ganhar esta ronda. 18-18 e uma desejo.
2: Se eu ganho esta, estou mesmo confiante. Se ganho esta.
0: Mas olha, se ganhar esta, faltam demais, hein? Atenção. Atenção,
2: vou.
0: Eu já não estou tanto. Por enquanto, vizinhos, com casares, é para esquecer.
2: Pois, se for.

0: Boa viagem e uma ótima quinta-feira. Estás a ouvir a tua tarde livre e estamos a meio de uma batalha.
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0: E a batalha de hoje é entre coisas que eu e o João gostávamos muito que voltassem a estar na nossa realidade, não é? Nesta primeira ronda eu trouxe a fantástica série Aqui Não Há Quem Viva, o João trouxe Os Belos dos Tazos e agora vamos à contagem dos votos, por isso eu vou agora ligar-te aqui o microfone ao nosso produtor, o Tiago, que já disse que prefere o João. E sim, que o João é o melhor locutor e que uau, o João é o melhor do mundo.
2: Uau, uau, uau.
3: Isto aliás que é uma irritou-me opinião comum dentro do meio.
0: É, irritou-me. Irritou-me, Tiago, estás despedido.
3: Tiago, não acredites no que a Catarina está a dizer. Tu nem sequer tens contrato para poder ser despedido, está bem? Faz-me um favor.
0: Tiago, vamos contar
3: os votos.
0: E hoje não há nada que enganar, não é o João? Hoje não há nada que enganar. É, tens. Aqui não há quem viva, Tazes. Vamos a isso. Vamos à contagem. Estou muito nervosa. Então vamos a isso. Vamos ouvir aqui primeiro o áudio da nossa fantástica ouvinte, a Maria Rita. Maria Rita! Olá!
4: Maria.
0: Olá, Maria Rita, estás? A Maria Rita está dentro de um pacote
3: é
0: de batatas fritas.
3: É muito difícil falar dentro desse aquário. Sai daí!
0: Está dentro de um pacote de batatas fritas à procura dos Estados.
3: Está à procura dos Estados. Voto nulo!
0: Temos aqui Aqui Não Há Quem Viva. Boas, boa tarde. Aqui Não Há Quem Viva devia sim voltar. Tazos, sem dúvida. Olá, boa tarde. Grande programa, parabéns aos dois. Não há voto.
3: Mas isto é um voto para mim. Isto é um voto para mim.
0: Parabéns aos dois.
3: Parabéns aos dois, mereciam Tazos. Isto foi o que a senhora quis dizer.
0: Boa tarde, Tazos, é claro. Cumprimentos, Flávio Loureiro, táxi, Margem Sul. Melhor que Tazos. Melhor que os Tazos. Ele disse, pronto, melhor que os Tazos, portanto acredito que seja Tazos.
3: É Tazos.
0: Sem dúvida que aqui não há quem viva. Desculpem-me.
3: Não gosto nada desta
0: mas
3: brincadeira.
0: São os Tazos. Tazos. Sem dúvida.
3: Pega, vamos.
0: Excelente.
3: Quantos faltam, Tiago?
0: Aqui.
3: Falta um.
0: Não há quem viva. E Tazos.
3: Vamos.
0: Ok, fogo. Pronto.
3: Primeira ronda.
0: Ok, primeira ronda. Ganhou o João.
3: Ora. Mas esta era bué da boa. Acho que usei das minhas melhores. Já.
0: Pois foi.
3: Mas eu a seguir,
0: triste.
3: Olha. Mas eu a seguir posso perder.
0: Não, vamos a esta ronda. Vamos a esta ronda agora. Pode ser. Pode ser
3: esta
0: agora.
3: É conta okay. Agora.
0: Esta é que conta. Não, esta é que conta. Então vá. Começas tu. Queres que comece eu? Ou começas
3: começa
0: tu?
3: Começa tu. Gosto começo que comeces tu. Desculpa.
0: Então, pois.
3: Começas as tuas primeiras duas ou começas as outras
0: okay,
3: duas?
0: Ok, ok. Pode ser. Eu trouxe uma coisa que é muito específica. Eu acho que ninguém se vai relacionar com isto, honestamente. Agora estou um pouco orgulhosa. Que são os efeitos do MSN. Lembram-se dos efeitos do MSN? Tipo que partiu o ecrã. Lembram-se que vocês davam dois toques para chamar a atenção
3: sim,
0: das pessoas.
3: Sim, mas é muito
0: específico.
3: Tu queres que volte o MSN?
0: Oh, meu Deus!
3: Tu queres que volte o MSN?
0: Não, não,
3: é que para voltar os efeitos tem que voltar o MSN.
0: Não,
3: ou tu queres os efeitos do MSN no WhatsApp?
0: Os stories também eram do Insta, agora o TikTok também já tem. Tipo, isto aqui dá para passar todos por todos, não?
3: Então tu queres os efeitos do MSN?
0: No Insta. Para te chamar a atenção. Okay. Não é bem fixe, estás no Insta, desculpa, estás a ver um feed, olha, estás a ver posts intermináveis de casamento e de repente o teu ecrã parte a fingir.
3: Eu sinto que podia usar um mais fraco aqui com este, mas vou usar o que eu acho que é bom.
0: Claro que vou perder.
3: Eu queria que voltassem a videoclubes. Porque.
0: O quê?
3: Porque.
0: Tu não ias lá.
3: Eu ia a videoclubes e digo-te aqui, eu adorava estar lá a falar com o senhor durante 45 minutos, ele a explicar-me porque é que eu devia levar. Eu dizia-lhe o que é que eu queria, que tipo de filme é que eu queria, e ele ia lá especificamente e dizia: olha, está aqui, leva este é bom, eu já ouvi, tem estas características, tem estas.
0: Opa,
3: e eu ia, alugava e depois tinha que ir lá deixar ao dia. E, tipo, e tu valorizavas muito mais um filme quando o tinhas alugado e pago por ele. Percebes? Uma subscrição mensal de uma plataforma de streaming não é valorizada. Mesma forma, porque tu tens acesso, se quiseres sais daquele filme, vais ver outro naquele
0: imagina.
3: Momento atenção, com isto
0: lá.
3: Eu não estou a dizer
0: tu
3: que videoclubes é melhor que efeitos de MSN, mas é bué, mano.
0: Eu acho que os efeitos de MSN deviam ganhar esta ronda, é uma grande nostalgia
3: tá
0: para
3: vamos
0: quem...
3: ver o que é que o nosso público diz
0: para quem se
3: efeitos
0: lembra,
3: de MSN né? Ou ver. Videoclubes
0: opa, desculpem, tu sabes que eu vi sempre
3: clubes de vídeo, para quem não percebe inglês
0: pronto, efeitos de MSN ou clube de vídeo, já sabes 911-911-908, não me desiludas porque eu não vou contar votos que digam videoclube ou clube de vídeo, porque sou eu que conto os votos. Por enquanto Sara Larson com esta Lush Live, eu deixo ganhar esta ronda se souberes a coreografia desta. Vamos, vai para dançar.

0: Estás a ouvir a tua tarde livre, boa viagem, uma ótima quinta-feira.
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0: E só para lembrar que vamos a meio de uma batalha de coisas que nós gostávamos muito que voltassem. Nesta ronda, o João trouxe os videoclubes ou clubes de vídeo e eu trouxe aqueles alertas, aqueles efeitos do MSN para alertar o amigo que estávamos lá e ele não estava a ver as nossas mensagens. Portanto, vota através do nosso WhatsApp.
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0: Qual é que para ti merece ganhar esta ronda? Videoclube ou os efeitos do MSN?
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0: Acabaste de ouvir Plutónio com o Interestelar. Boa viagem, se for o caso disso.
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0: E já tenho aqui novamente João Miguel Costa, do meu lado esquerdo, o Tiago, o nosso produtor do lado direito, prontíssimo para contabilizar, não é? E vermos então quantos votos é que temos nesta ronda. João, tu trouxeste videoclubes, não é? Aqueles clubes de vídeo onde nós podíamos ir alugar filmes e eu trouxe os efeitos do MSN, que eu tenho muitas saudades, deu muita nostalgia. O Tiago não conhecia. Porquê? Porque o Tiago, como ele disse, tu és o melhor e tu vais ganhar este jogo. Obviamente, o Tiago está do lado
2: certo.
0: Teu.
2: Está
0: do lado teu.
2: Está do lado certo.
0: Portanto, vamos agora aos votos que nos chegaram aqui através do nosso 911-911-908. Para quem não sabe, estamos aqui em meio de uma batalha e trouxemos coisas que gostávamos muito que voltassem. Vamos então aqui contar os votos no nosso WhatsApp. Temos aqui MSN, óbvio. Que saudades. Boa tarde. Efeitos MSN eram os melhores. Deviam voltar principalmente no WhatsApp.
2: Mano, que tipo de ouvintes é que nós estamos
0: MSN
2: a juntar aqui, mano?
0: Lógico. Efeitos MSN, sem dúvida. Juro, atenção, eu guinchei, por tipo, nem eu estava à espera, honestamente.
2: Para isto,
0: juro. Alô, maltinha, alertas do MSN, óbvias. Efeitos MSN, que nostalgia. E atenção, que o Tiago Pires ainda nos mandou um ficheiro MP3, que acredito que seja um efeito, mas não abriu aqui neste PC tão evoluído, infelizmente. Videoclubes.
3: O videoclube não teve tempo de ter um voto, portanto ganhei.
0: Não acredito! Ganharam! Os efeitos MSN, João, eu juro-te que nesta ronda.
2: Eu perdi.
0: Mas
2: com
0: perdeste
2: zero.
0: Grave! Não. Tens aqui um, olha, tens aqui o nosso Bruno, que mandou videoclubes 300%, mas mandou agora mesmo, às 18h39. Pá, não tem culpa, é mesmo a hora de agora, percebes? E também aqui temos, deixa-me ver se mais alguém voltou. Olha, Fábio, que diz agora com: voltava com os clubes de vídeo fácil! Ah, oh, que lindo! Eu adorava, pai, imagina.
2: Foi para isto que eu perdi.
0: Opa, tu tens noção, quando eu começo a falar dos efeitos do MSN, a cara das
2: pessoas
0: aqui do estúdio.
2: Eu perdi com um conceito que as pessoas inventaram e que investiram, não sei quanto tempo, mudou a vida de gerações que podiam ver filmes. E há um gajo que diz: não, eu prefiro que ganhe.
0: Não. Atenção, nós estamos aqui a falar
2: também
0: de memórias.
2: Também me entrega a
0: charada. Sabes que quando eu comecei a falar dos efeitos do MSN, eu olhei para as caras aqui no estúdio e estavam todos assim meio do tipo: opá, ninguém fez aquela cara de uou,
2: pois,
0: já
2: pois.
0: Não, tipo, sabem?
2: Tá, olha.
0: Fiquei triste. Mas agora vamos para a terceira ronda, João. Só falta mais esta e outra.
2: Pois
0: portanto,
2: é.
0: Vamos.
2: Bora lá.
0: Estás confiante? Yeah. Eu tenho esta, pá, nesta ronda, claro, que eu tenho que trazer o Tumblr. Eu nunca devia ter desaparecido, o Tumblr. Era uma rede social que eu adorava. Não se falava muito. Falava-se, mandava-se mensagens, mas não se falava imenso por lá. E foi lá onde eu descobri muitas coisas importantes da minha vida. Eu gostava do Tumblr. E gostava... E repara, as pessoas estão a tentar imitar o Tumblr agora, não é? Esta cena do Instagram, ter música no teu perfil. Isto era Tumblr. Vibes.
2: Sim, sim.
0: Na verdade, isto era i5.
2: Não,
0: vibes,
2: e o cuidado
0: mas...
2: com as fotografias, etc. Também é uma cena. O teres uma estética no teu perfil também começa
0: Tumblr.
2: No Tumblr, ou não?
0: Eu acho adorava eu. O Tumblr porque tu começaste a treinar a estética de. Ou seja, as fotos aesthetic. Eu tenho,
2: sim,
0: tenho
2: sim, isso começa no Tumblr. Aliás, nós dizíamos bué da vez, tipo, isso é foto de Tumblr.
0: Exatamente.
2: Lembro disto desde que eu tenho de existir.
0: Opa, nós tínhamos aquelas fotos.
2: Mas não é assim tão fixe. Tipo, voltar. Não é? Tipo,
0: então
2: é médio.
0: Vai,
2: é
0: então médio. Diz lá, diz lá.
2: Eu tenho, por exemplo, o Inspector Max.
0: Mas ainda tens! Ainda tens! Isso não desapareceu.
2: Não, não tenho, quer dizer, também tens o aqui no Aquém Viva na internet se quiseres. Eu estou a dizer uma nova temporada de Inspector Max.
0: Ok, boa, ok. Vou aceitar. Porque...
2: É, a minha no... é o que eu queria. Eu queria que fizesse uma nova temporada de Inspector Max.
0: Tu agora foste mal porque tu sabes que essa é a minha favorita. E eu vejo todas as manhãs.
2: Não, eu vou perder
0: ficção.
2: Sempre. Desculpa lá, há bocado perdi contra os sons do MSN. Agora ia perder também contra uma rede social que já.
0: Mas ganhaste a primeira ronda, não te esqueças da tua vitória. Atenção. Portanto, claro que vou perder. Então metes Inspector Max contra o Tumblr.
2: Não
0: quer
2: fui
0: dizer...
2: eu que meti o Inspector Max contra o Tumblr.
0: Ah,
2: eu trouxe
0: eu.
2: A parte do Inspector Max. Quem decidiu o Tumblr foi tu, mano.
0: Portanto, já sabes, vota qual destes para ti devia voltar. 911-911-908. Estamos aqui entre Inspector Max e Tumblr.
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0: Eu se perder esta, eu deixo. Opa, eu deixo porque. Como é que vou explicar? Claro. Epá. Tumblr ou Inspector Max, mas pensem assim. Tumblr não existe mesmo. Tipo...
2: Inspector Max também não.
0: Ok, é verdade.
2: Não
0: votem
2: existe
0: bem.
2: Uma temporada de Inspector Max.
0: Votem bem, 911-911.

0: terceira ronda desta batalha de coisas que gostávamos muito que voltassem, não é? Por isso, João, tu nesta ronda trouxeste Inspector Max e eu trouxe Tumblr. E pá, eu estou muito confiante na mesma com a minha resposta, mas já não tanto vendo o meu oponente, não é? Porque isso é sempre assim.
1: Tu tens acesso às respostas, podes ir adaptando a tua confiança, não é?
0: Posso.
1: Eu é que estou aqui agarrado a um vazio, agarrado
0: estás
1: a nada,
0: escuras,
1: não é?
0: Tu não sabes bem o que é que vai acontecer, mas eu sei porque tu votaste através do nosso WhatsApp.
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0: Tiago, estás prontíssimo para contar os votos desta ronda?
3: Bora.
0: Em qual é que votavas?
3: Eu votava no Tumblr, nunca tive, mas tenho muita curiosidade.
0: Estás do meu lado? Isto é chocante!
1: O que é que estás a fazer? Porque tu não gostas de trabalhar aqui, é isso?
0: Yes!
1: Queres ir embora?
3: Nos outros eu concordava contigo, atenção.
1: Opa,
0: verdade,
1: tá bem, mas.
0: Verdade, está empatado.
1: Mas num dos mais desequilibrados, tu vais-me dizer que. Opa.
0: Bah, não, isto é.
1: Que tu achas que o Tumblr vai ganhar, é isso?
0: Tu amas.
1: Diz só os votos,
0: então favor. vamos aos votos. Houve quem mandasse. Urgh! Adorava o Tumblr. Este aqui eu juro que não sei ler muito bem. O Org, não é? Como é que tu dizes? Org, diz lá, João.
1: Se o Tumblr ganhar, eu vou mexer assim. Eu faço a próxima emissão semino.
0: Tumblr, fácil!
1: Faço a emissão de segunda-feira semino.
0: Inspector Max! Nuno!
4: Oh, boa tarde, gente gira.
0: Então, Nuno.
4: E já agora para o João também. Sem dúvida, Inspector Max. Tá. Bora lá!
0: Bora, isto é impressionante. Tumblr! Uhul! Inspector Max, é um clássico. Inspector Max, sem dúvida. Tumblr, 100%. Sem dúvida, Inspector Max! Eu voto no Tumblr, quem me dera que existisse! Inspector Max!
3: E esta foi até a última, atenção! Tiveram empatados nos 4, nos 5.
0: Não me acredito, ele ganhou, não é?
3: Inspector Max, ganha.
1: Porra, okay. Se eu perdi esta, imagina. Porque eu ia perder contra o Tumblr! O que é que se está a passar com os nossos ouvintes, meu?
0: O quê? Mas repara, o Inspector Max ainda consegue.
1: Eu trago o GOAT, tipo, eu venho com uma que é tipo, não vou perder esta, é impossível perder, que a gente amava o Inspector Max sábados de manhã, não é?
0: Opa, não!
1: Maravilha!
0: Mas ainda dá para ver!
1: Chegamos aqui agora e há alguém que diz Tumblr, uma rede social que terminou ao final de dois anos. É tipo, não, eu queria era que viessem.
0: O Tumblr, mas o Tumblr era bom, só que eu acho que a geração não abraçou como devia ser. Porque hoje em dia há tantas redes sociais horríveis, desculpem-me dizer. Eu acho que era tipo acabar com todas e fazer só uma. Que isso também, imagina, epá, é o Tumblr. Tem mensagens, tens fotos, música, não dá para comentar, fica escaladinho. Olha, às vezes é o melhor que se faz, não há cá republicar, não há cá guardar nada. É foto, há o teu feed e o teu mundo. Não concordas, João?
1: Não.
0: Ok. Então vamos à próxima ronda aqui.
1: A próxima eu queria que dissesses tu, porque eu estou um pouco confiante com a minha.
0: Opa, mas eu não é de não estar confiante, mas eu vou tentar explicar sem dizer marcas e assim, mas vou tentar explicar. Tu sabes quando ias às lojas, compraste CDs de música e havia aqueles testes, aquelas aparelhagens para tu meteres os fones e poderes testar o CD antes. Havia nas lojas, também noutras grandes lojas. E eu gostava.
1: Hã? Não me lembro.
0: Pois tu não consumias música.
1: Sei não.
0: Tu jogavas bilhar.
1: E futebol.
0: Futebol. Mas eu gostava muito que voltasse. Eu não sei se os nossos ouvintes estão a ouvir. Malta, foquem-se, concentrem-se, por favor, entrem dentro do meu cérebro neste preciso momento. Lembram-se de vocês irem a lojas, aliás, nem precisa ser só lojas de CDs. Noutras grandes superfícies também havia, e o João fez um cesto. E naquelas superfícies que também havia, tu podias testar os CDs antes de os comprares e podias ouvi-los nas lojas. E eu lembro-me perfeitamente dos meus pais irem àquelas lojas e eu ia só testar CDs. Eu adorava ver os CDs que estavam ali e tu vias o CD girar lá dentro e estavas.
1: Estás a tentar ganhar
0: no teu mundo.
1: Todo o custo, não é? Estás a fazer o máximo.
0: Este é o meu. Este é o meu, ok? Vamos chamar-lhe leitores de CDs. CDs das lojas para testar.
1: Eu vou.
0: Ok, é um nome compreso.
1: Eu vou optar.
0: Desde lá
1: por,
0: então.
1: Eu vou optar por uma. Tive que mudar porque eu disse. Não, eu vou explicar. Eu vou dizer qual é que eu tinha e vou dizer qual é que vou dizer agora, porque a que eu tinha eu acho que é uma cena que ainda existe. Foi-me dito aqui no estúdio. Eu tinha refrigerantes em garrafa de vidro.
0: Ah, claro que ainda existe.
1: Pois, só que. Mas eu queria era os refrigerantes em garrafa de vidro serem o normal da vida das pessoas, que eram antigamente.
0: Pronto, okay,
1: mas não
0: certo,
1: interessa.
0: Certo, certo,
1: mas não
0: certo.
1: Vou trazer porque acho que é uma.
0: Okay.
1: Vou trazer uma cena que eu usei muito quando era puto, que é Diablo.
0: Diablo? Dois paus,
1: era
0: um fio
1: dois
0: e
1: paus, um fio e,
0: uma
1: ampulheta. Uma cena que eu não sei o que é isso, uma ampulheta. e nós brincávamos com aquilo. E é mesmo. E, olha, mas é exatamente este exercício que estás a dizer, que é. Eu passava horas com dois paus, um fio e uma ampulheta.
0: É
1: tipo,
0: mesmo?
1: Eu tirava o ar e tipo,
0: opa.
1: Sou o maior. E estava, parecia um baterista.
0: Claro,
1: ali,
0: claro,
1: a brincar com aquilo.
0: Eu acho que era para treinar. Pá. Bateristas, já, não estou a dizer aquilo.
1: Bateristas,
0: aquilo é incrível.
1: E o Diablo, pronto, é o meu.
0: Eu acho que vais ganhar. Eu voto no Diablo. Eu não me lembrava.
1: Estás a botar contra ti, mano.
0: É o que eu fazia no futebol, a marcar.
1: Qual é a música
0: que
1: vem aí para a malta?
0: Oh, meu amigo, olha, c'est la vie.
1: É? É mesmo isso, c'est la vie, quase ganhavas.
0: Portanto, vota 911-911-938. Não te esqueças, temos aqueles. Oh, João, vou só repetir outra vez o meu, pode ter ficado perdido. Porque tens uma palavra super potente. Eu tenho uma explicação que demora tanto tempo que nem é um momento de rádio, que são leitores de CDs para testar CDs em lojas de CDs. Estão a perceber ou não? Contra o Diablo, e agora? C'est la vie. Eu sinto que vou com esta hoje para casa também, olha. É a vida, não é? Tentei! Ao menos ganhei uma ronda. Pronto, não me importo de perder esta. Portanto, diz-nos 911-911-908 qual destas para ti devia voltar enquanto ouves esta música nova que junta Richie Campbell e Plutónio. E não esqueças, também podes ficar melhor, conhecer melhor, aliás, a nossa playlist em cidade.fm. Boa viagem!
2: Acaba assistindo a visão na televisão. Isso, né?

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1: Boa viagem e uma ótima quinta-feira. Estás a ouvir a tua tarde livre. E não te esqueças que eu e o João estamos a meio de uma batalha.
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1: E estamos na última ronda de coisas que gostávamos muito que voltassem. O João nesta ronda trouxe o Diablo e eu trouxe aqueles leitores de CDs que te permitiam, lá está, experimentar os CDs antes de os comprares. Podes votar no teu favorito através do nosso WhatsApp.
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1: E enquanto esperamos pelas tuas respostas, vamos agora às notícias com o nosso Ruben
2: Magazine. Que efeitos tem o mindfulness no corpo? A resposta não será dada por mim, mas sim por uma equipa de investigadores da Universidade de Coimbra, que está a estudar os efeitos do mindfulness no corpo, na capacidade do cérebro, na saúde mental e no bem-estar. Está a acontecer neste momento o recrutamento de voluntários para este estudo. Podem então participar adultos entre os 18 e os 65 anos com experiência na prática de mindfulness. Na prática do futebol, contagem decrescente para o jogo de Portugal mais logo. Agora é eliminar. Quem perder sai nestes 16avos de final. Pela frente, a seleção da Croácia, uma seleção que até traz boas recordações à equipa portuguesa. O Paulo Rico explica porquê.
3: Há 10 anos, a caminhada para o título europeu 2016 passou pela Croácia. A seleção dos Balcãs foi o primeiro adversário na fase a eliminar, valendo o gol de Quaresma no prolongamento. Também no Euro 96, vitória portuguesa por 3-0. As duas seleções cruzaram-se ainda na Liga das Nações. Em 4 jogos, Portugal ganhou 3 e empatou 1. O único que não venceu acabou empatado e não teve consequências para Portugal, já que a seleção nacional venceu o grupo na temporada 24-25, que acabaria mais tarde com o título de vencedor da Liga das Nações.
2: A bola começa a rolar a partir da meia-noite, hora de Portugal continental, pelo menos é isso que está previsto, mas atenção, existe alerta de tempestade em Toronto, no Canadá, onde se realiza este jogo. E por falar em Mundial, o médio do Senegal, Papé Goyé, decidiu retirar-se da seleção enquanto o atual treinador continuar no cargo. O anúncio foi feito nas redes sociais depois do Senegal ter sido eliminado pela Bélgica. O Senegal estava a ganhar por 2-0, o médio foi substituído aos 65 minutos e a Bélgica conseguiu o empate 2-2, já muito perto do final do jogo. Acabaria por ganhar no tempo extra depois dos 120 minutos. Resultado: 3-2, passa a Bélgica. Agora, a Federação Senegalesa de Futebol terá de decidir se mantém o treinador ou não.
1: Muito obrigada, Ruben Mateus. Voltamos a encontrar amanhã. Tu que estás aí desse lado, é continuares.
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1: Até porque nós estamos aqui e vamos saber agora como é que estão os resultados desta ronda.
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1: Para quem não sabe, eu e o João estamos aqui numa batalha de coisas que gostávamos muito que voltassem. Estamos na ronda final. Está 2-1 para o João, portanto só tu é que me podes salvar agora. Porque quem ganhar esta ronda ganha tudo. Tu parecia um youtuber,
4: parece,
1: né?
4: Parece que foi sequestrada. Parece que foi sequestrada. Está só a perder uma batalha e está a falar como se tivesse sido sequestrada para tentar os votos dos ouvintes.
1: Só
4: epá,
1: tu
4: isto é mesmo alguém.
1: É que me podes salvar. Temos aqui também o nosso Tiago. Tiago, olá.
5: Oi.
1: Em qual é que votava? Já sei, Diablo, obviamente.
5: Não.

0: Este aqui. Mas só uma coisa, os aparelhos para ouvir os CDs ainda existem, só que estão todos avariados.
1: Ah, boa! E os diabos também?
2: Os diabos não avariam.
1: Não. Avariam. Mas existem. Mas estão à venda.
2: Que é que botas?
1: Por um bom preço.
2: Mas tu chegaste a brincar com o diabo?
0: Não.
2: Então pronto, é mais fácil.
1: Eu brinquei com o diabo, mas eu era mais de ioiô. Eu fazia muitos truques com o ioiô.
2: Pronto, há um bocado disseste que botavas no diabo. Ganha respeito.
1: Sim.
2: Pelas pessoas.
1: Mas isso está há bocado. Vamos agora aqui aos votos no nosso WhatsApp. Meu Deus, estamos aqui primeiro. Olha, vou começar já com este que é voto nos dois. Gostei disto.
2: Pronto, okay.
1: Gostei disto.
2: Aceito.
1: Ainda,
2: aceito.
1: Vou ser honesta, aceito. Ainda não tínhamos tido este. Ainda não tínhamos tido este o voto nos dois. Portanto, estou com o João nesta. Que nostalgia. Diabo, sem sombra de dúvidas. Olá meninos, estava a ouvir e sei perfeitamente as máquinas que a Catarina está a falar, mas eu voto no diabo. Lixa, Catarina.
2: É que isto é pior, isto é mesmo, Catarina, só para não achares que eu estou a votar no diabo porque não conheço. Não, eu conheço e prefiro o diabo.
1: Não, é que ela foi mesmo tipo, que se lixa, a Catarina. Temos também a Cátia que diz diabo, aliás, à venda naquela loja, que eu não vou dizer. Diabo era demais, punhou a rodar nos fios elétricos. Nos fios elétricos, desculpem. Ok, oh. O João ganhou, mas nos fios elétricos.
2: Isso é mesmo tipo.
1: Isto é wild, ou não?
2: É psycho.
1: Portanto, obrigada a todos os que votaram.
2: Não quero essas pessoas a votar em mim.
1: Valeu, de nada. Olha, muito obrigada, foi uma boa batalha. Gostei muito,
2: batalha.
1: Sim, senhor.
2: Daí,
1: obrigada, grande João. Foi muito fixe. Obrigada,
2: senhor.
1: Grande Tiago. O Tiago, tá
2: Tiago muito obrigado.
1: Obrigada, pá, foi bom. Mas eu tinha aqui mais votos. Pronto, vocês não quiseram que eu lesse, mas sem dúvida nenhuma, leitor de CDs. Tinha um leitor de CDs. Que piada é que tem dois paus e um fio? Está mesmo aqui.
2: Não, claro, oh, percebo. Tá vieram tarde. Aqui. Não, mas eu acredito, vieram é tarde.
1: Vieram tão tarde. Meu Deus, obrigada a todos.

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0: Boa viagem e uma ótima quinta-feira.
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0: E João, amanhã é sexta-feira, tu não vais estar.
2: Eu não vou estar.
0: Pois é.
2: Mas alguém, aí malta que vem.
0: Ah, malta que vem e vem
2: muito
0: feliz.
2: E vem com os bolsos mais cheios do que eu, pá.
0: Espero que sim, mas sabes que é assim, esta semana o Show Me The Money não traz um prémio garantido, mas pode ser garantidamente teu. Se tu te portares bem e se fizeres tudo, não é? O que é que a pessoa tem de fazer, João?
2: Opa, já sabes o que é que é, Catarina. É mensagem com a palavra a vencer.
0: Certo.
2: Para 69...
0: 6890.
2: Espera aí, desculpa lá. Vamos repetir. Vamos repetir tudo de novo. Bora começar a emissão agora. Tecas, manda aí. Tarde livre, 4 às 8.
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0: Então o que é que você tem de fazer? Vai, João,
2: porra, é uma mensagem que eu vou dar a vencer para o 68900. Entre as 2 e as 3.
0: A Vera Fernandes vai ligar ou não
2: liga.
0: Distraído.
2: E tu tens. A pessoa mais distraída. E depois a pessoa atende e tem que.
0: Dizer?
2: Show me the money. Não pode dizer.
0: Nada, não há cá.
2: Olá, não. Pá, não queres saber. Se é rude para a Vera Fernandes.
0: Tens de dizer logo: show me the money e 20 mil euros em cartão. São teus.
2: Já está.
0: Já viste? Fácil.
2: Imagina, 20 mil fagais, mano.
0: Quem me dera.
2: Ai, 4 mil contos na moeda antiga. O que eu fazia com isso?

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0: E é o som de Amo, Minha Favela, que chega assim ao fim, mais uma Tarde Livre.
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0: E é uma obrigada, não é, João? Um obrigado a todos. Os que estiveram aqui presentes, felizes e contentes connosco em mais uma Tarde Livre. Foi muito bonito.
2: Foi muito giro. Esse é muito giro.
0: Exatamente.
2: No meu caso, acaba esta Tarde Livre e acaba esta semana de trabalho para
0: pois
2: mim também
0: é.
2: Na Cidade FM. Trabalho continua.
0: Tu ias aplaudir, Tiago.
2: Pai, deixar
0: Tiago
2: aqui
0: uma... Merece férias. Merece férias, é verdade.
2: Férias, exatamente.
0: É verdade, merece. Nós.
2: Acho que tu diz o que tu quiseste. Tu chama-lhe o que tu quiseres, Tiago. Mas terminámos esta emissão com uma mensagem para a seleção, não é?
0: Acho
2: já que estamos
0: sim.
2: a terminar isto.
0: Sim, sim, sim, sim.
2: Epá, já que nós vamos ter que ficar todos acordados,
0: uhum.
2: já que isto é em horários indecentes e vamos
0: sim.
2: todos amanhã ter que passar mal, no caso de uma pessoa como eu, um coitadinho que vai ter que passar mal o fim de semana todo, à pala desta noite que não vou dormir em condições.
0: Pois conta-me o que é que aconteceu.
2: Pá, por favor, ganhem, meu.
0: Ah, não, não é o mínimo. Atenção, sabes que eu e tu agora só nos voltamos a ver dia 14. Porque eu para a semana não estou.
2: Vais de férias?
0: Vou de férias, João.
2: Pois é.
0: Mas temos férias de mim.
2: Nós e os ouvintes.
0: Ah, pois é. E os
2: sim,
0: ouvintes
2: senhor.
0: Também.
2: Os ouvintes também vão ter férias de ti.
0: Sim, podem aplaudir no carro. Ok, eu estou a ouvir.
2: Ok, sim, senhor.
0: Mas eu vou dia 14.
2: Eu ouvi um ufa. Ah, sim, senhor.
0: Para nós ontem terminámos o programa com uf. Ih, hoje não vamos fazer. Vamos fazer isso. Mas.
2: Sabe, essas pessoas que não dizem nada, estás a falar com elas, estão só tipo. Não.
0: Olha, nós
2: ele disse isso.
0: Nós no dia 14 de julho voltamos juntos para a semana. O João cá estará e eu, Catarina Silva, amanhã também vou estar cá. E se tu quiseres, passa também pelo Instagram da Cidade FM. Tens lá o destaque da Bola F para estares a par das informações, o que está a acontecer com a bola e também a Reels de Tarde Livre para poderes
2: sim,
0: ver as nossas caras também. Se ficares, não basta ouvir. Também tens lá as nossas carinhas.
2: Tem, sim,
0: que é, e as expressões do João, confesso que vale muito a pena ver.
2: Um abraço
0: Instagram.
2: E beijinhos para todos e até para a semana.
0: Tchau.

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televisão. E acaba aceitando o homem que tem televisão. Acaba assistindo a visão na televisão. Isso, né?

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